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1: Canção de amor.
2: Você está chorando com a gente aí?

isso aí, galera. 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

Valeu!

21 horas e 55 minutos.

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2: 22 horas e 24 minutos.

Meus amigos, se nesse momento algum de vocês me perguntasse onde estão os meus passos, eu não saberia dizer. 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

0: Obrigada, gente, obrigada. Tô aqui babando eles aqui, e aí o DVD não continua, né? Obrigada, muito obrigada.
1: Mais aplausos.

cavaleiro.

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5: 23 horas e 48 minutos.

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6: Meia-noite e 2 minutos.

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depois da cruz. Obrigado, Adriana Arides, por ter cantado comigo essa música em homenagem a Nossa Senhora.

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Essa é uma história que já deixou muita gente comovida. Fala sobre um homem que achava que na sua vida muitas coisas para ele não fazia sentido. É a história de um fazendeiro, um homem sem coração, mas que um dia pagou caro pelo seu desprezo e a sua ingratidão. Dos 4 filhos que teve, 3 ele trazia na palma da mão, com carinho e muita bula, e o outro era a caçula, que seria sua sina. Só porque ela era menina, ele não escondia sua decepção. E para todos ainda dizia que filho tinha que ser homem, que era para ajudar o pai na lida, e que um dia seria dono do seu próprio chão. E que filho e mulher era um atraso de vida, além de não servir para a lida, não saberia dar ordens e jamais poderia um dia ser um patrão. Em todo canto que ia, os 3 filhos ele levava, só que a menina ele desprezava, e ela entristecida chorava escondida, em seu canto ficava, sabendo que o maior erro da sua vida era ter nascido mulher. Essa era a única culpa que ela carregava. Mas um dia, já cansada do desprezo que ela sofria, chamando seu pai de um lado, a verdade ela dizia: meu pai, o senhor me viu nascer, mas nunca me considerou. Eu já ouvi muito o senhor dizer que o seu maior orgulho é a sua fazenda de gado, e ver os seus filhos do seu lado, no lombo de um cavalo ou em cima de um trator. Mas é só dos meus irmãos que o senhor tem falado, porque comigo o senhor nunca se importou. E nesse momento, dos olhos da menina, uma lágrima rolou. Mas ela continuou seu pensamento e, mesmo chorando, ainda falou: eu podia muito bem ter nascido menino, talvez tenha sido esse o erro do meu destino, que eu acho que ele não me ajudou. Mas agora eu vejo que ter nascido a sua filha foi mesmo um engano. Eu já tenho 12 anos e nunca ganhei um beijo e um abraço do senhor. E é com a alma ferida e com o coração queimando em brasa que eu vou embora desta casa. Eu vou sair de vez da sua vida. Ele ouviu as palavras daquela pobre menina, mas não se comoveu com as suas lágrimas e ainda falou: eu nunca ouvi tanta bobeira, tanta coisa para eu fazer, e eu aqui perdendo tempo com as suas besteiras. E se você quer saber, filho mesmo eu só tenho 3, e já que você quer ir embora, pode ir embora de uma vez. E ela se foi, pegou a estrada e foi embora, só levando uma sacola com as roupas que ela usava. Nunca mais mandou notícia e nunca mais voltou. Alguns anos se passaram e o fazendeiro começou a ver de perto a sua sina. Dos filhos que sempre adorava, não foi bem o que ele esperava e começou a sua ruína. E mais um tempo depois, o fazendeiro foi perdendo seu dinheiro, enquanto a doença matava os seus bois. Os filhos que ele tanto adorava só pensava na farra e na liberdade que tinha, pra fazenda não ligava. Passava o ano inteiro festando e assim foram gastando todo o dinheiro que tinha. O fazendeiro foi ficando desesperado, seu sangue fervia nas veias, gastando com o advogado pra tirar seus filhos drogados da

0: um completamente só endividado. E a sua fazenda, que já foi um dia o seu reino encantado, ele teve que vender para um comprador de um outro estado, que cobriu a oferta que foi dada e aceitou as condições que ele pedia. E ele só venderia a propriedade se ele pudesse continuar ali na fazenda, mesmo que fosse trabalhando de empregado, para poder viver ali o resto de seus dias. E com o orgulho ferido, reconhecendo o seu fracasso, vendo que tudo aquilo que foi construído agora já não passava de um sonho perdido, que foi destruído pelos seus filhos e que fez dele um simples empregado, velho e cansado. Um certo dia ele estava sentado debaixo de uma árvore, admirando tudo aquilo que já foi seu.
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Lourgra com 14, Cinto Pofia, Vajota, Queimada Grande, Ponto Chique, Gavião, Alecrim, Boa Vista, Três Barra, Poço, Fábio, Cabra Barreiro, Livramento, São Lourenço, Piador, Caldeirão, Chimarra, de Papo, Guedes, Riacho Grande, Queimadinhas. Ei, Nossa Senhora da Glória, Quixaba, Lagoa da Mata, Coave, Lagoa do Chucado, São Gonçalo, Barra Grande, Lavitinha, Gravatraia, Chão, Riqueiro, Macacas, Assentamento, Nossa Senhora Aparecida, Baixa Limpa, Angico, Barra do Boi, Divinela, Lagoa Funda, Lagoa Nova, Fortaleza e Ningas.

Os irmãos de Cume, no Jato de Cabra, Tanque do Meiro, Ele do Cascavel e Nossa Senhora das Dores, Cajueiro, Serra, Sucupira, Taboca, Junco, Bravurubu, Massaranduba e Itapicuru. Meu São Miguel do Aleixo, querido Patos e Achamo, assentamento paraíso de... Meu São Miguel do Aleixo, querido Patos e Achamo, paraíso de São Pedro, Cajueiro. Em Nossa Senhora Aparecida, bom sucesso, Cruz das Graças, Algodão, Lages, Pia da Pindoma, Lagoa do Barro, Malhado dos Bois, Itacoatiara, Lagoa do Viário, Canindeiro, Queimadas e Paturino. 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

minha Feira Nova, querida, milagrosa, malhada do Pão Ferro, bravo, ponto chique, pedra branca, bombonas, lagoa dos Parcos, Domingos, o Museu Lagoa do Capim, Massoró, Alegria, Massa, Pemezinha, Escabó, Salgado, Bandeira, Pão de Açúcar, Algodão, Taboado, Cajarana, Maradona, Chão, Queimadas, Embira de Feira Nova, Embira de Graco Cardoso.

0: horas da manhã, eu disse 4 horas da manhã. E o 995-467-91 está à sua disposição. Eu disse 995-467-91.
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0: Esse é o WhatsApp de todos nós, é o 98075408. Eu disse 98075408. Você participa através do Facebook de Valmir Andrade. Um abraço aos irmãos internautas, sou da FM Sertaneja.com, rádios.com.br, nos aplicativos do seu celular, FM Sertaneja 104,9.

4 horas 2 minutos, eu disse 4 horas 2 minutos. Abraçando Bia nas Vassouras, Gueto Mundeiro, Zé Chumil, na Júlia Alves de Queiroz, Dar o Bispo no Trevo de Feira Nova, o Fábio na Santa Rita.

4:08, eu disse 4:08. Olha a dona Esther da Quixaba em Gararuja participando do Manhã Sertaneja. E o velho Cosmino Manuel Vieira de Rádio Ligado, nosso abraço, nosso muito obrigado. Meu abraço, Tonho das Festas, Dona Lisete, Dona José Alves de Queiroz, seu Duda e Dona Desionito, o filho do apelo, Tiago de Caixa Jaiuma,

Dantas de Queiroz, seu Cláudio Zé, engenheiro Jorge Neto, o Santinho da Pedro Dantas de Queiroz, Paulinho de Jônia, a Petrodelo de Cotia, Dona Licia Iané, seu Agnaldo da Dez, Dona Silvanete, o Zé do Mundo, Nito e o Baiano, Jorge Cabacinha, Vasconcelo, Eno, José Dantas Filho. Quatro horas 10 minutos, eu disse 4 horas 10 minutos.

4:16, eu disse 4:16. Ei, Walter Cardoso e o Batuba do Litoral Paulista. Pediu, nós tocamos aí, ele vestido de seta com Teodoro Sampaio.

4 horas 24 minutos, eu disse 4 horas 24 minutos. Abraçando o Chico do Bar na Praça Leôncio de Souza. O Zaido Mandacaru na José Alves de Queiroz, o Orlando de Elcio, Chumbino na Louro, Tuete e o Mundinho. Valdilene de Pepeu, Didi de Aldó, Mauro Souza e Dona Bécia. O Nilcinho, a Giovânia, o Evaldo Pedreiro e o Zé Aleixo. O Cicinho de Cebotinha na Cônigo Miguel Monteiro Barbosa.

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1: Para dizer que é 4 horas 42 minutos, eu disse 4 horas 42 minutos. Abraçando mais uma vez o Júnior Brasília em São Benedito, no Ceará, o Walter Cardoso e o Batuba do Litoral Paulista. A dona Maria Andrade, né, Elenísio Dantas de Souza, a dona Luzenira, a dona Josefina, o Vande Zezinho, o José Dantas Filho, Enílio Prudêncio, o Beto Daimiro, o capitão dona Maria do Carmo, dona Cicício Pedro, a dona José de Gato, dona Maria de Duy, dona Maria de Zé Preto do Trevo de Feira Nova, dona Tereza e seu Jonas, seu Deberiano e dona Leuzina no Luzeiro, Júnior e dona Marizela, o tapete também, o Edésia na Lagoa do Capim, a Yara no Luzeiro, Zé Branquinho nas Mesias, Zé Augusto Derivaldo, Raiutinho na linda Nossa Senhora Aparecida, a dona Gidelma, Maís e o Cleidinho, José dos Augusto Jaconias, Carlinhos e Vicentinho no Salgadinho, Rogério Barbosa na Pia da Pindoba. Ei, Valmir Andrade, Valmir Andrade, vamos de música, vamos de música, sequenciando o nosso apoio, apoio das 5 horas. Eu, José Alves, o João da Bota pediu, vou tocar aí trio Parada Dura, o doutor é empregada,

0: abraços. 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

4:56, eu disse 4:56. Abraçando o Deder da Picanha, o Deder da Picanha, Nossa Senhora da Glória, o Deder Pacupá, que é Monte Alegre, o Deder aqui na, da creche em Feira Nova.

Olha o abraço, Neném, Aricia do Sítio Santa Rosa, em Feira Nova. O Subia no loteamento Nossa Senhora das Graças. O Ismael, o Arley de Suair, no Malhador. O Negão e a Luzinete. O Zé de Mier do Manuel Vieira. A irmã Maria do Jesus, a José Alves de Queiroz. Jorge Costa e Dona Negra da Bela Vista, o Hamburgania da Tapioca, Zé Pretinho do Leite. Moacir da Fazendia Aparecido de Júlia Nambira. O Gerivano Rancho, Robert e Amarília, o Júlio de Germino. A Ivete, o Eliseu. O Pai Jó e Dona Negra da Chácara Século XXI. O Galego Popular Galo de Adriana do José Joaquim. Ainda da Chácara Século XXI, a Paulino, o Tauão, Nequinha e o Jotso. Valde, Cote, o Camilo, o Manuel Vieira. Vem o Cosmo logo cedo conosco. Carlinhos e Zé Augusto, a Dorinha da Vavorina, do Albano Franco. Vamos de música, Valmir Andrade, vamos de música.

para dizer que é 5 horas, 5 minutos. Eu disse 5 horas, 5 minutos. Em Feira Nova, e as passaradas anunciam o alvorecer. 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

0: Tarde.
1: 5:06, eu disse 5:06, do José Alves, do João da Mota, Lenilton, da capital sergipana. Abraço, Laura, abraço, Glaxo, beijo.

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2: Horas 14 minutos, eu disse 5 horas 14 minutos. Olha o Vasconcelo, Vasconcelo no José Dantas Filho participando do Manhã Sertaneja. Ei, José Alves, o João da Bota. Júlio Brasília em São Benedito

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1: Cinco horas, 15 minutos. Vamos de música, sequenciando o nosso apoio da 5h30.

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5:29, eu disse 5:29. Olha o Fabiano e a Rose, hein? Nossa Senhora da Glória, eu vi aqui a sua canção, vou ver se dá pra tocar, tá certo? Eu, Fabiano e a Rose, hein? Nossa Senhora da Glória, o Dedé da Picanha, já matando a saudade, não tá com saudade ainda não, né?

Benigno em Aracaju. Alô, Alvani, já mandei um abraço aí, o Gladson. Ele agora participando do Manhã Sertaneja. Vamos de música, Bar da Esquina, Noel, Fabiano.

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1: Cinco horas trinta e sete minutos. Olha o Gladson Benigno, está felicitando a Leninha Trovão aqui em Feira Nova.

É o Gladson de Alvanira aí, lembrando do seu aniversário, mandando aquele abração, tá certo? É, receba um de Valmir Andrade também. Olha o Geraldo em Carapicuíba, São Paulo, já conosco. Abraço a Solange, abraço a Miriam, Lagarto, Sergipe. E o Júnior Brasília, logo cedo. Júnior Brasília em São Benedito, no Ceará. O Walter Cardoso em Ubatuba, do litoral paulista. É, Valmir Andrade, vamos de música, vamos de música.

5h47, eu disse 5h47, em Deder da Picanha, agora com saudade, não é isso? Com saudade. E dá pra tocar duas canções pra finalizarmos o Manhã Sertaneja. Geraldo, Geraldo em Carapicuíba, o Gladson Benigno, o Gladson Benigno em Aracaju, felicitando a Leninha Trovão aqui em Feira Nova pelo seu aniversário.

Eu, Fabiano e Nossa Senhora da Glória, Valmir Andrade, mas vamos de música. Eu, Barreirito, canta horas eternas.

5:55, eu disse 5:55. Olha o Geraldo em Carapicuíba, São Paulo, participando do Manhã Sertaneja. O Gladson Benigno, Gladson Benigno em Aracaju, felicitando a Leninha aqui em Feira Nova, a Leninha Trovão. É pra Leninha, é pra Leninha. O Guedero da Picanha e Nossa Senhora da Glória. O Fabiane Arrose também e Nossa Senhora da Glória. Vasconcelo do José Dantas Filho. José Alves do João da Mota. Olha o Júnior Brasília, o Júnior Brasília em São Benedito, no Ceará. O Lenilton da capital sergipana. Eu, Walter Cardoso, Walter Cardoso.

5:56, eu disse 5:56. E é sempre, sempre com a belíssima canção de Dom Ravel. Obrigado ao homem do campo. Obrigado mesmo, meu papai do céu, por esta emissora, por este programa. Obrigado por tantos ouvintes. Nesta quarta-feira, 17 de junho de 2026, eu desejo a todos um dia lindo, cheio de paz e alegria. Dê muito trabalho, né, João de Pureza, na José Alves de Queiroz, a Luiz e o Tita das Três Barras. Digo assim, bom dia, meu sertão querido.

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2: Bom dia, Feira Nova. Bom dia, Sergipe. Bom dia, Brasil. Eu sou Mauro Souza e este é o Voz da Cidadania, aqui na FM Sertaneja, a conquista da região. Fique conosco, o maior volume de informações vocês ficam sabendo aqui, no programa Voz da Cidadania, de segunda a sexta, das 6 às 8 da manhã, aqui na nossa
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2: Quarta-feira, 17 de junho de 2026. 6 horas 12 minutos aqui em Feira Nova.
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2: Tempo ensolarado aqui na cidade de Feira Nova, a temperatura de momento é 21 graus, a sensação térmica é 24, a máxima para hoje é 31 e a mínima podendo chegar aos 20.
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2: E agora eu vou destacar as manchetes de hoje aqui dentro do nosso programa Voz da Cidadania, na FM Sertaneja, a conquista da região. Quarteto suspeito de série de roubos de motocicleta é preso em Aracaju. Mais de 271 mil eleitores têm título cancelado em Sergipe. E daqui a pouco eu vou destacar quantos títulos foram cancelados aqui em Feira Nova. Acidente deixa 2 mortos e 2 feridos em Pouso Redondo. Indivíduo investigado por tentativa de homicídio e tráfico de drogas morre em operação da Polícia Civil aqui em Sergipe. Polícia Civil de Sergipe prende no Paraná condenado por homicídio que estava foragido há mais de 20 anos. Motociclista morre e 2 pessoas ficam feridas após acidente na SE-448. Homem é preso após furto de materiais de construção no bairro Jardins, em Aracaju. E a Polícia Civil apura denúncias de possíveis envenenamento em animais na cidade de Propriá. Os resultados de ontem, os jogos de hoje, você fica sabendo tudo o que está acontecendo na Copa do Mundo 2026 aqui no nosso programa.
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2: Seis horas 16 minutos. Saudando, abraçando a você, minha amiga, dona de casa, meu amigo, pai de família. A você, vigilante, frentista, porteiro nos condomínios. A vocês, pedreiros, aí já se aprontando para a labuta diária. Saldo e abraço a todos nas panificações, a toda a Vaqueirama, a todos os motoristas, mototaxista, tratorista, obrigado pela sua conexão. Enfim, a você que nesse exato momento já está se arrumando para ir trabalhar, a você que está se arrumando para ir para a academia, a você que está chegando da academia e assim sucessivamente, aonde você estiver fazendo a sua caminhada, ouvindo nosso programa, obrigado pela sua sintonia, pela sua conexão. A você que ainda está deitado, mas já está ouvindo o Voz da Cidadania, vamos juntos, de agora até às 8 horas da manhã, com o maior volume de informações no seu rádio, aqui na nossa programação, no programa
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2: Olha só, eu vou iniciar o nosso programa de hoje já trazendo as seguintes informações. Ontem eu trouxe uma informação de um acidente que aconteceu lá na cidade de Itabaiana, na última sexta-feira, que vitimou o jovem Hugo. Hugo foi socorrido, levado ao hospital, mas no domingo ele veio a falecer. E ontem, terça-feira, o condutor da picape que colidiu com a motocicleta que Hugo e o companheiro, o colega, estava, se apresentou, ladeado de um advogado, na Delegacia Regional de Itabaiana, foi ouvido e liberado. A qualquer momento, ele pode ser preso. Mas ele foi, se apresentou espontaneamente na delegacia. A oitiva dele foi de aproximadamente 2 horas. Ele negou que tinha ingerido bebida alcoólica e foi posto em liberdade. Vamos aguardar o desenrolar, né, de todo este caso, para ver o que vai acontecer, se esse condutor vai permanecer em liberdade ou se a qualquer momento ele pode estar sendo apreendido pela Polícia Civil aqui do nosso estado. Um outro fato que eu vou buscar mais detalhes para deixar vocês informados deste acontecido, mas eu já vou trazer aqui em primeira mão para vocês, é que eu recebi a informação de um feminicídio que aconteceu no povoado Pirunga, na cidade de Capela. Uma jovem de prenome Rafaele, ela foi morta a golpes de faca pelo seu ex-companheiro por não aceitar o fim do relacionamento. Infelizmente, em menos de 8 dias, 2 casos de feminicídio registrado aqui em Sergipe, ambos com golpes de arma branca. Aconteceu um na madrugada do último sábado, lá na cidade de Porto da Folha, no bairro Lagoa Salgada, onde a jovem Laura, de apenas 25 anos, foi morta pelo seu companheiro. E eu recebi essa informação, mas não tenho tantos detalhes e já trago aqui para você que acompanha o nosso programa, que mais um feminicídio é registrado no nosso estado. Infelizmente, os homens não valorizam as suas companheiras e quando elas não querem mais permanecer no relacionamento, que coloca um ponto final, uma pedra

0: cidade de Capela, estavam fazendo o seu trabalho de busca para prendê-lo a qualquer momento. Infelizmente. Um outro fato que eu vou trazer para vocês também aqui dentro do nosso programa e que nos deixa bastante triste e envergonhado é o que eu falei ontem com relação ao município de Pouso Redondo. Ontem, o senhor Nereu, lá de Santa Rosa do Ermírio, participou deste programa Voz da Cidadania, na FM Sertaneja, A Conquista da Região, e disse que o seu filho ligou para a ambulância do plantão da cidade de Pouso Redondo e foi negado. A ambulância não foi. A nora dele estava com aproximadamente aí 2 meses de grávida, estava sangrando e perdeu a criança. Foi preciso fretar um carro para que essa jovem viesse até o Hospital Regional de Nossa Senhora da Glória. E eu disse ontem neste programa, e vou repetir, os vereadores precisam ir para a Câmara de Vereadores para discutir esses assuntos. Mas não. Na Câmara de Vereadores de Pouso Redondo, os vereadores ficam discutindo a vida pessoal de um e de outro. E esquecem o seu papel. É lamentável a situação. Será se nenhum vereador de Pouso Redondo ficou sabendo que essa jovem teve um pedido negado de um transporte da área da saúde, que é um direito de todo o cidadão aí do município de Pouso Redondo e de todas as cidades do nosso Brasil? Porque o gestor é eleito por uma parte, uma maior parte, dos eleitores da cidade. Mas quando ele assume a prefeitura e passa a ser o gestor de um município, ele é para administrar para todos. Muitas das vezes o prefeito não sabe que um fato desse está acontecendo. E aí são pessoas que estão trabalhando em vários setores e que ficam negando por saber que a pessoa votou contra. Foi o que o seu Nereu, lá de Santa Rosa do Ermírio, detalhou aqui no nosso programa ontem. E aí, pasmem, senhores, os vereadores do município de Pouso Redondo vão para a Câmara de Vereadores. Em reunião, fica um agredindo verbalmente o outro, falando da vida pessoal. E olhe só, vocês irão ouvir o que falou o vereador Romário do Olho, lá da cidade de Pouso Redondo. Vejam, vejam como é que os vereadores do município de Pouso Redondo participam das sessões na Câmara de Vereadores. Ouçam.
1: Como não autorizo Caquinha fazer vídeo de mim, eu saindo na porta e postando que eu não fiz vídeo de Caquinha quando ele leva os namorados dele para os congressos de menor e me chama de mentiroso, Caquinha. Viu? Porque, Caquinha, do jeito que você pega pesado comigo, eu pego com você. Agora os outros colegas vereador ficam com medo de falar a verdade. É por isso que acontecem as coisas. Por isso que acontecem as coisas. Mas comigo não acontece não, porque eu subo e falo com provas. Falo com provas. Santo tem um vídeo. Santo tem. Santo sabe de tudo. Viu? Mas...
2: Não, que é isso, vereador, não. Não tem um vídeo nenhum.
3: Peço silêncio aos colegas vereadores e aos telespectadores também.
1: Não, o que eu falo, Sandro, eu provo. O que eu falo, eu provo. Aqui eu não, eu não,

0: Coisa eu vou dizer a vocês aqui, eu subo aqui de cabeça erguida. Vereador Arthur. Tô mentindo, vereador Sandro? Vocês sabem que eu não tô mentindo. Tô mentindo, vereador Messias? Não, dessa situação que eu falei aqui. Tô mentindo? Agora quer desfazer da gente, rapaz? Não. Quer desfazer da gente, quer chegar, tem uma discussão aqui na casa, pega o celular e fica filmando para pegar vantagem em cima dos outros colegas vereador.
1: Vejam a que ponto o legislativo de Poço Redondo está e é. É uma vergonha para quem votou nesses vereadores. É uma vergonha. A Câmara de Vereadores de Poço Redondo tem discussão e um joga copo no outro dentro da Casa Legislativa. Aí agora, a semana passada, o vereador Caquinha fez um vídeo de um momento de discussão dos vereadores após ter terminado uma sessão. Ontem, o vereador, ao invés de tratar de assunto, que buscasse resolver e que levasse uma solução para os moradores de Poço Redondo, ele foi se preocupar em falar da vida do vereador que filmou, que foi o vereador Caquinha. Quem em Sergipe não conhece Caquinha? Todo sergipano conhece. A vida pessoal de Caquinha interessa a ele. Se ele foi para um congresso, ele foi com o dinheiro da Câmara de Vereadores de Poço Redondo. Os congressos acontecem, na maioria das vezes, em Maceió, Alagoas. E vereadores do estado de Sergipe, quase todos, vão para esses congressos. E quem paga as viagens, a hospedagem, é a Câmara de Vereadores. Aí, o vereador Romário Batista do Nascimento, Romário do Óleo, se preocupou porque Caquinha levou um namorado. E se foi de maior ou de menor? Lamentavelmente, a que ponto está o legislativo de Poço Redondo? E aí quando ele disse, Sandro, tem o vídeo, é Sandro de Zefa da Guia. Vereador também lá de Poço Redondo. E Sandro disse, eu não tenho. Se tem, mas na hora lá negou. Se espalhou, na hora lá negou que não tinha. E aí ele ficou nomeando os outros vereadores para que aprovasse o que ele falou. Gente, nós precisamos buscar algo de melhoria para a nossa cidade. Não ficar com essas picuinhas. Caquinha está aí no seu segundo ou terceiro mandato. E digo, Caquinha tem um trabalho. Caquinha realiza festa, consegue uniforme para os times amadores de Poço Redondo, dá assistência à população, tem um lado dele que só interessa única e exclusivamente a ele. A mim não me interessa. Agora, a população e os moradores de Poço Redondo só o elegeram porque ele representa os moradores de Poço Redondo. É o caso de Romário do Óleo, que é do povoado Óleo, lá em Poço Redondo. Foi eleito. Os moradores lhe deram essa oportunidade. Faça o seu papel como legislador, que quem sabe você vai ter uma outra oportunidade também. Mas não é esses vereadores que representam os moradores. Isso é muito triste, é vergonhoso. E aí, se você perguntar, quase um ano e meio que esses vereadores estão no legislativo daquele município, qual foi o projeto de lei que um vereador desse levou para ser apreciado e votado na Câmara. Muitas das vezes, nada contra, mas levam uma indicação de um nome de um parente, de um amigo, para ser votado, para nomear uma rua. Infelizmente. Olha só, já são 6 horas 32 minutos. Eu vou a um bloco de apoio cultural. Vereador Romário do Óleo, nome do senhor foi citado aqui no nosso programa. Fique à vontade para participar. 99807-5408 e 99982-9314. 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E o apresentador é Mauro Souza.
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1: Eu agora vou a um bloco de apoio cultural e retorno daqui a pouco com muito mais informação e a participação dos nossos ouvintes aqui.
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0: De volta aqui estou para dizer que já são 6 horas 41 minutos. Até às 8 horas da manhã eu estou aqui com o programa Voz da Cidadania. Deixar você informado de todos os fatos que aconteceram na nossa região, no nosso estado e no nosso país. Vamos juntos por aqui, saudando e abraçando aí o nosso amigo Wallace, lá no Guajará, João no Parque dos Soróis, Gladson Benigno, lá em Aracaju, abraçando o nosso amigo Lenilton de Tonho Vaqueiro, Miriam Santos, lá na cidade de Lagarto. Abraço também aí o nosso amigo Arnaldo do Beiju, lá na Mangabeira. Abraço Gilvanê Gomes. Abraço Dedé da Picanha e do Filé. Borracheiro, Gilberto no Trevo, Oviedo no Sítio Rancho Alegre, Gilvanê e Dona Nininha, aí em Nossa Senhora da Glória. Abraço seu Dedé Paco Paco, lá em Monte Alegre de Sergipe. Bebeto da Barra da Onça, lá em Poço Redondo, também ouvindo a nossa programação. Vamos juntos por aqui, até às 8 horas, abraçando seu José Alves e Júnior, lá no João da Mota, ouvindo...
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0: Olha só, acidente deixa 2 mortos e 2 feridos em Poço Redondo. Uma colisão entre um carro de passeio e um caminhão-pipa deixou 2 pessoas mortas e 2 feridas no final da manhã desta terça-feira, dia 16, no povoado que liga, na rodovia que liga o povoado Santa Rosa do Ermírio ao município de Poço Redondo, no Alto Sertão Sergipano. De acordo com informações do Corpo de Bombeiros Militar de Sergipe, a colisão ocorreu nas proximidades da comunidade Pedra Grande. O 7º Grupamento de Bombeiros Militar, sediado em Nossa Senhora da Glória, foi acionado para atender a ocorrência. Quando as equipes chegaram ao local, o Serviço de Atendimento Móvel de Urgência SAMU já realizava o transporte dos 2 ocupantes do caminhão-pipa para uma unidade hospitalar. Ainda segundo o Corpo de Bombeiros, os bombeiros realizaram o desencarceramento das 2 vítimas que permaneciam presas às ferragens do veículo de passeio. As 2 pessoas já estavam em óbito quando foram retiradas do automóvel. Após a remoção dos corpos, as vítimas ficaram sob a responsabilidade da Polícia Militar de Sergipe, que permaneceu no local, aguardando a chegada das equipes da criminalística e do Instituto Médico Legal, responsáveis pelos procedimentos periciais e pelo recolhimento dos corpos. Infelizmente, né, esse acidente aconteceu no final da manhã de ontem e vitimou aí pai e filho, que estavam dentro de um veículo de passeio. Outras 2 pessoas que estavam dentro desse veículo foram socorridas. O motorista do caminhão também foi socorrido. Infelizmente, né? No momento, estava caindo aquele sereninho fino, fino mesmo, mas estava serenando. E aí aconteceu esse acidente lá nas proximidades da Pedra Grande, entre Santa Rosa do Ermírio e a sede do município de Poço Redondo, e deixou 2 vítimas fatais, né? Mas vamos aqui, vamos falar com os nossos ouvintes que já estão enviando mensagem aqui para o nosso programa. E de bate pronto, eu vou ao Guajará. Meu amigo Wallace, bom dia.
2: Bom dia, Mauro Souza, aqui é o Wallace, diretamente do Guajará, Nossa Senhora do Socorro. Já estou conectado na FM Sertaneja, a Voz da Cidadania. Já estou passando para desejar um bom dia para todos os ouvintes, em geral, sem exceção, da FM Sertaneja, a Voz da Cidadania, a conquista da região. Mandando um abraço aí para o seu Arnaldo Beiju, povoado Mangabeira, seu Gilene Feidanol, seu Alvier de Nossa Senhora da Glória, seu Dedé Paco Paco em Monte Alegre, Lenilton de Tom Vaqueiro em Aracaju, Leninha Truvão, Lady Jane, conhecida como Nenê do Trevo, seu José Ivaldo Moura, Neguinho de Peró, Gilvânia Souza, Romildo Aposentado, Vasconcelo Cassinho, Roberto de Areia, Osvaldo em Feira Nova, Ailton da Lagoa Redonda em Itabi, seu Gilberto no Povoado Trevo em Nossa Senhora da Glória, seu José Alves do João da Mota em Graco Cardoso, Edmilson Farias em Poço Redondo, Glatso da Sebe Contábil em Aracaju, Nenê de Lenita do Povoado Mata Grande em Itabi, a Cássio, o funcionário da Progresso em Aracaju, Adelmo JR em São Mateus, Gararu, Nice em Feira Nova, seu José Bencedo no Marcos 33 em Nossa Senhora do Socorro, Amélia em Feira Nova e Valdicota em Feira Nova. Aquele abraço. Vamos que vamos, que o bambu tá gemendo e as polêmicas estão no ar. Mauro, eu voltando mais uma vez. Hoje, os meus parabéns. Hoje vai para uma moradora ilustre aí em Feira Nova, Leninha Tubão. Aquele abraço. Vamos que vamos.
0: Valeu, meu amigo Lenilton, meu amigo Wallace. Obrigado pela sua audiência e participação aqui dentro do nosso programa. Vamos aproveitar também e estender as nossas felicitações à nossa amiga Leninha Trovão, que hoje completa mais uma primavera, muita paz, saúde e prosperidade, muitos anos de vida, que Deus abençoe, ilumine a sua vida, muita luz em seu caminhar. Receba aí os nossos parabéns e os parabéns também do nosso amigo Wallace, lá do Guajará.
3: Parabéns, parabéns, parabéns pra você.
0: A nossa amiga Amélia já enviou mensagem aqui para o nosso programa e diz: quarta-feira, que seu dia seja leve, que nenhum sentimento ruim chegue até você, que seja um dia super abençoado. Bom dia. Mauro, até então não vieram arrumar a lâmpada e nem o vazamento da Iguá. Minha amiga, irei encaminhar novamente, mas já encaminhei as duas demandas. Não foram ontem, mas podem ir hoje, a questão da iluminação. E com relação ao vazamento, vou encaminhar novamente, porque eu enviei semana passada, quando você trouxe essa informação do vazamento aí na sua residência, tá bom? Enviei o seu e os outros três que o nosso amigo Hélio, lá da Casa da Carne, também nos encaminhou aqui para o nosso programa. Mas vou continuar cobrando e enviando todos que chegarem aqui ao nosso programa, tá bom? Mas vamos lá, vamos trazer mais informação para vocês que estão sintonizados, conectados aqui no nosso programa. Aqui a informação não para, ela continua pé de passagem dentro do nosso programa. Lembrando e convidando, hoje tem início o Forró das Comunidades 2026, a partir das 18h30, 6h30. No Ginásio de Esportes Romeu Guilherme dos Santos, onde iremos ter apresentações de quadrilhas juninas, comidas típicas e muito forró ao som de banda Mesa de Forró. E é um showzaço, viu? Você que ainda não curtiu, vá hoje até o Ginásio de Esporte a partir das 18h30, que vai ter apresentações das quadrilhas juninas e logo em seguida tem muito forró para você dançar e arear a fivela aqui na cidade de Feira Nova. É o governo municipal de Feira Nova cuidando do presente e construindo o futuro. Abraçando aqui nosso amigo professor Érico. Também já enviou mensagem de bom dia aqui para o nosso programa. Obrigado pelo carinho da audiência aqui na nossa programação. Mas chegou um áudio aqui, eu vou reproduzir. Deixa só ver se eu consigo identificar quem é a pessoa. Mas eu acho que é Dona Rosa, lá no loteamento Nossa Senhora das Graças. Dona Rosa, bom dia.
4: Bom dia, Mauro Souza. Mauro Souza, Rua do Cascavel. Continua no escuro. Continua no escuro, não apareceu ninguém ainda.
5: Mas vamos lá, vamos trazer mais informação para vocês que estão sintonizados.
4: Aqui é Rosa, tá avisando, mas continua no escuro, meu irmão.
5: Dentro do nosso programa, lembrando
4: que essa minha tem um poste aqui, perto de Manuel, apagada. E a da minha mãe é 2. E continua no escuro. Assim, fala assim a você, mas sei que você não tem nada a ver. Fala assim a você para ver se fica mais fácil, né? Deles virem, mas você não tem nada, não. Não tenho nada contra com você, não. E também nem tenho com ninguém, né? Assim, a gente avisa, né? Para ver se vem, tá? Porque uma rua no escuro, quem nunca viu? A Rua do Cascavel mesmo está no escuro, parece uma favela. Aí, parabéns, Leninha. Que Deus lhe dê muitos anos de vida. E passe a música de parabéns, oferecendo a Leninha, viu, Mauro Souza? Diga que é Rosa, da Rua do Cascavel.
3: Parabéns, parabéns, parabéns pra você.
0: Valeu, dona Rosa, obrigado pela audiência, pela participação, parabenizando aí Rosa do saudoso Nininho Rezador, parabenizando aí a nossa amiga Leninha Trovão, aniversariante do dia de hoje. Irei encaminhar novamente, dona Rosa, o pedido, né, aí que a senhora fez a cobrança aqui dentro do nosso programa, tá bom? É como eu digo sempre, eu não resolvo o problema, eu encaminho a quem pode resolver, tá certo? Mas vamos trazer mais informações aqui dentro do nosso programa Voz da Cidadania. Continue enviando mensagens para o nosso programa e daqui a pouco eu vou continuar lendo, reproduzindo no nosso programa Voz da Cidadania. Olha só, quarteto suspeito de série de roubos de motocicletas é preso na Grande Aracaju. Um quarteto suspeito de série de roubos de motocicleta é preso na Grande Aracaju. Uma operação realizada nesta terça-feira resultou na prisão de 4 homens investigados por envolvimento em uma série de roubos de motocicleta. A ação foi conduzida por equipes da Delegacia de Roubos e Furtos de Veículo e do Grupamento Especial Tático de Motos, o GETAM. Os mandatos de prisão foram cumpridos em diferentes pontos da região metropolitana e todos os alvos localizados pelas equipes foram presos. De acordo com a investigação, o grupo é suspeito de atuar de forma recorrente em roubo de motocicletas, principalmente mediante o uso de violência e ameaça às vítimas. Durante os procedimentos realizados após as prisões, um investigado relatou participação em dezenas de crimes semelhantes. A Polícia Civil informou que a operação faz parte de um conjunto de ações voltadas ao combate aos roubos e furtos de veículo no estado. As investigações continuam para identificar outros envolvidos e apurar a atuação de possíveis grupos criminosos ligados a esse tipo de crime na região. Infelizmente, né? Infelizmente, várias motos, esse grupo aí, desse quarteto, roubaram aqui no nosso estado de Sergipe. E teve um que confessou que já tinha participado de mais de 45 assaltos a motos lá na Grande Aracaju. Mas vamos ouvir o delegado falando sobre este assunto.
6: Por intermédio da Delegacia de Roubos e Furtos de Veículos, juntamente com a Polícia Militar, o grupamento GETAM, deflagrou no dia de hoje uma importante operação na Grande Aracaju. E o objetivo foi dar cumprimento a 4 mandados de prisão. Gostaria de destacar que obtivemos 100% de êxito no cumprimento desses mandados. Os 4 alvos foram localizados e presos por nossas equipes. Para se ter uma ideia do impacto dessa associação criminosa, um dos indivíduos que foram presos confessou a prática de mais de 45 roubos de motocicleta na Grande Aracaju. A retirada desse grupo de circulação representa um grande alívio para os proprietários de motocicleta na Grande Aracaju, que vinham sendo ameaçados constantemente e tendo seus bens subtraídos ou roubados, né, mediante violência e grave ameaça por esses criminosos. Vale destacar que o trabalho não para aqui. Novos grupos já foram identificados, novas operações irão ocorrer para manter a paz e a segurança do cidadão de bem.
0: E aí, debate pronto, né? Depois de reproduzir aí o áudio do delegado André Sanches, eu vou à capital sergipana falar com o nosso amigo Lenilto de Tão e Vaqueiro. Lenilto, bom dia.
7: Bom dia para você, Mauro. Bom dia para todos os ouvintes do programa Voz da Cidadania. Mauro, estou aqui direto da Atriz de Júlio Trabalhante. Quem que trabalha, Deus ajuda, e o futuro a Deus pertence. E aqui, Mauro, não chove no exato momento, está aquele sol brilhando. E vamos pedir a Deus para mandar chuva para nossos queridos sertanejos.
0: Verdade.
7: Mauro, e lembrando, Mauro, eu ontem fiquei um pouco triste, que eu, por volta das 3 horas, eu assisti aqui um vídeo de um rapaz aí na região de Mané das Buchas, e ele dizendo que sentido da esquerda, sentido Nossa Senhora da Glória, e a direita, sentido São Mateus, dá um certo sentido esse vídeo, né? Mauro, esse rapaz clamando, pedindo o governador, pedindo a todas as autoridades, os prefeitos vizinhos, para pedir para passar uma patroa aí na região. Mauro, me deu vontade de eu ligar ontem para o seu programa Expresso Sertanejo para falar sobre esse vídeo.
8: Uhum.
7: Mas só que o programa é de música, eu deixo para outro dia, né?
8: Sim.
7: E eu acho, Mauro, que esse rapaz, com certeza, eu não sei se é algum parente meu, que tem um parente que eu não conheço, que uma prima minha publicou esse vídeo também, né? Não sei se é filho dela, tem um primo que eu não conheço. E eu fico muito triste, Mauro, porque, Mauro, esse rapaz está clamando pro governador, pedindo o governador, pedindo os prefeitos vizinhos para fazer alguma coisa por essa rodovia. É porque, Mauro, eles não estão aguentando mais, Mauro. E levando, Mauro, você vê, tem aquele senhor que tem uma motinha, tem um problema de coluna, precisa andar nessa rodovia. Tem várias pessoas que têm problema de saúde, precisam andar nesse trecho aí. E não temos uma estrada de qualidade. A pista está seca, dá para passar uma patroa aí, não é possível, mano. Tanto vereador que tem nesse município aí, inclusive tem vereador em Gararu, São Nove, tem Ingrato, tem na região toda que pega, o pessoal tem acesso à rodovia aí. Então, não estão vendo isso, não, é? Cobre do governador, cobre dos políticos que eles apoiam, vão levar para pedir voto aí no sertão agora, nessa eleição. Apesar, eu sei que o governador não está nem sabendo dessa estrada, a situação que ela está, porque se ele tivesse, eu acho que ele já tinha feito, ou já tinha passado a patroa. Aí diz, não, esse trecho, porta que já tenha sido feita, já fizeram a licitação, né, já está na licitação, digamos assim. Mauro, mas pode chegar, pedir aquele pessoal que ganhou a licitação, para passar a patroa aí, Mauro, que ninguém aguenta não. Eu acho, Mauro, triste. O cara desse aí é um cidadão trabalhador, que paga seus impostos, precisa dessa rodovia para transportar seu leite, transportar seus parentes para a cidade, para se cuidar da saúde, precisa ir numa feira. O pessoal não está vendo isso aí, não, hein? Mauro, eu lamento muito, Mauro. Eu sou enjoado, mano, eu gosto do negócio certo, entendeu?
8: Sim. Então, Lenilto, o que precisa ver nesse vídeo é a localização. Onde está esse problema? É onde já está sendo feito terraplanagem? Ou esse local ainda não tem nenhum início das obras? Porque onde já começou as obras, estava sendo feito terraplanagem, né? E aí, se não é nesse trecho, aí sim, os prefeitos, vereadores, têm que pedir ao governo do estado para que possa passar uma patroa, né? Uma máquina para que possa dar uma melhorada aí nesta localidade. Mas assim, tem que ver realmente qual é o trecho e como é que está a situação. Se já está alguma empresa realizando algum trabalho ou não. Porque eu não sei que vídeo é esse, eu não vi, mas você pode me encaminhar que eu vou olhar depois para ver onde é esta localidade, né? E é assim, todo ano nós sabemos, quando chega o período de chuva, as estradas ficam de pior a pior, né? E tá esses dias está estiado, mas nós estamos aí no período de inverno, e que a qualquer momento Deus manda a chuva. E se também, aí, dependendo da localidade, colocar uma máquina para fazer um serviço, a situação também pode ficar ainda pior. Então, mas precisamos ver, né, qual é esta localidade, se já tem alguma empresa que está trabalhando no local ou não, né, para ver e resolver essa situação. Mas você está certo, tem que cobrar, e tem que cobrar das autoridades, porque são elas que são responsáveis pelas rodovias estaduais aqui do nosso município, do nosso estado.
7: Inclusive, Mauro, esse vídeo não é no local que está, que estão fazendo a terra para nós, não. É de Mané da Bucha para baixo, trecho. Ele diz lá na frente, então, é sentido Nossa da Glória. Eu vou ver se eu pego esse vídeo. Esse vídeo está no Facebook. Você pode digitar aí, Maria Cleide do Santo, que é uma prima minha, que ela publicou esse vídeo desse rapaz também.
8: Ô, Lenilto, tá, então é no sentido de Manuel da Bucha indo para São Mateus, hein?
7: Sentido a São Mateus, é.
8: Pronto, eu vou dar uma... Maria Cleide.
7: É Maria Cleide do Santo, é minha prima. Depois eu tô ouvindo o programa, você me diz.
8: Tá ok, viu?
7: Se eu pudesse, eu vou tentar enviar para você aqui. Eu tentei, mas não teve jeito, vou tentar mais uma vez.
8: Mas eu vou tentar buscar ele aqui depois. Agora eu não posso, mas depois eu busco, tá bom, meu amigo?
7: Pronto, é Maria Cleide do Santo, o nome da minha firma publicou também, é no Facebook.
8: Aham.
7: Uhum. É um rapaz de boné, um rapaz claro, na cor. Eu creio que esse rapaz seja da região de São Mateus, viu?
8: É bem provável, né?
7: Que a minha prima publicou, deve ser lá de São Mateus. Muito bem, Mauro, muito obrigado pelo espaço, abraçando todos os ouvintes pela sintonia de azeite. Deus abençoe cada um de nós nessa quarta-feira ensolarada aqui na capital sergipana. Muito obrigado pelo espaço, desculpa aí o desabafo, porque, Mauro, não aguento mais, Mauro.
8: Não, Lenilto, tranquilo.
7: Atrás e pagar, devolver os impostos que a população paga.
8: Com certeza. Um abraço, meu amigo Lenilto, Titonho Vaqueiro, direto da capital sergipana, falando aqui do nosso programa Voz da Cidadania e pedindo, né, que o governo do estado possa mandar passar uma máquina nessa rodovia, que é a 175, mas é um trecho entre Manuel da Bucha, sentido o povoado São Mateus, que a situação está precária e que precisa que esse serviço seja feito, né? Depois eu vou ver se eu consigo localizar esse vídeo para visualizar direitinho esta localidade e encaminhar para que alguém possa tomar as devidas providências. E aí, voltando, né, depois de ler a matéria e ouvir aí o delegado Helder Sanches, né, aqui dentro do nosso programa Voz da Cidadania, da FM Sertaneja, a conquista da região, a polícia tem feito o seu trabalho, tem feito o seu papel, tem colocado meliantes atrás das grades, mas outros aparecem. Imagine só, eu não sei a idade, mas foram presos 4, mas outros estão aí, porque tem uns que vai preso que rouba, tem uns que compra, tem uns que desmancha, tem uns que vende. É uma quadrilha. Mas um dos presos confessou que já tinha roubado aproximadamente 45 motocicletas lá na Grande Aracaju. 45 famílias já ficaram no prejuízo com um meliante desse. E ele estava em liberdade. Ontem foi que a polícia conseguiu colocá-lo atrás das grades. E agora ele está à disposição da justiça. Infelizmente, são essas informações que trazemos para vocês e deixamos vocês informados dos fatos que acontecem na nossa região, no nosso estado e no nosso país, aqui no nosso programa
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0: Olha só, já são 7h08 aqui, estou de volta para darmos continuidade ao nosso programa Voz da Cidadania, aqui na FM Sertaneja Conquista da Região. Participe do nosso programa, envie sua mensagem de texto, de áudio, que ela será lida e reproduzida. Abraçando a minha amiga Edilza, Dedé Paulo, Norma. Abraço também Naná, Maria, Dinha, Elisa e Peta, de Rádio Ligados, ouvindo aí o nosso programa. Obrigado pelo carinho da audiência de vocês. Um abraço também a Dona Branca, Seu Louro, Carivaldo Moura, Edna. Um abraço também aí para minha amiga Terezinha Souza, de Rádio Ligado também, ouvindo a FM Sertaneja e o Voz da Cidadania. Um abraço para minha amiga Neuzis, para Edésio, Dona Ledina, Demeriano, Dona Valmira, Dona Maria José Júnior, todo este povo bom aí no povoado Umbuzeiro, ouvindo a FM Sertaneja. E a informação que eu trago agora é a seguinte: motociclista morre e duas pessoas ficam feridas após acidente na SE-448. Um motociclista morreu e dois ocupantes de um veículo ficaram feridos após uma colisão entre um carro e uma moto na rodovia SE-448, entre os povoados Colônia Retiro e Colônia Sergipe, no município de Indiaroba. O acidente ocorreu na última segunda-feira. De acordo com o Batalhão da Polícia Rodoviária, o BPRV, a equipe foi acionada para atender uma ocorrência na região. Chegando ao local, os policiais verificaram que o acidente se tratava de uma colisão frontal. Segundo relatos, o condutor do carro trafegava pela rodovia no sentido Colônia Retiro, Colônia Sergipe, quando ocorreu a colisão frontal com a moto em uma das curvas da região. O motorista do veículo de passeio afirmou que o motociclista teria invadido a contramão, ocasionando o sinistro. Diante da situação, os policiais realizaram o isolamento da rodovia e a orientação do tráfego, garantindo a segurança viária até a chegada da perícia técnica e do Instituto Médico Legal, o IML, para a adoção dos procedimentos cabíveis. Ainda conforme o BPRV, o condutor do carro passou pelo teste de etilômetro e apresentou resultado negativo para ingestão de álcool. Após a conclusão dos procedimentos necessários, a via foi liberada e o fluxo de veículo normalizado. Essa informação foi através do BPRV aqui do nosso estado. Olha só, o condutor, não, mas a condutora do veículo precisou ser encaminhada para uma unidade hospitalar. O motociclista, que evoluiu a óbito no local, ele era cabeleireiro, deixou dois filhos menores. Ele tinha saído da sua residência para ir abastecer a sua moto. E ao retornar para a sua residência, aconteceu esse acidente. Infelizmente, mais uma vítima de acidente de trânsito aqui no nosso estado. Falando em acidente de trânsito, no início da noite de ontem, uma colisão envolvendo um veículo de passeio e uma motocicleta foi registrado na saída de Nossa Senhora da Glória, sentido Feira Nova, ali na Coab. Um motociclista e um carro, motorista de carro, colidiram. O motociclista precisou de atendimento médico e aí teve que uma unidade do SAMU ir para prestar os primeiros socorros e encaminhar até uma unidade hospitalar, o Hospital Regional de Nossa Senhora da Glória. A SMTT, a Guarda de Trânsito de Nossa Senhora da Glória, esteve lá na cena do crime, acompanhando e controlando também o tráfego. E eu tenho acompanhado que é um trecho que está acontecendo vários acidentes também e que tem quebra-molas na localidade. Mas acompanhando vídeos de moradores de Nossa Senhora da Glória, na madrugada quando acordei, eu observei pessoas pedindo ao DR para que possa colocar redutores de velocidade. E se eu estiver errado, alguém pode me corrigir, mas naquele trecho ali na Coab, nós temos aproximadamente, de certeza, temos dois quebra-molas. Um ali entre o Estofado Zepp e o Bade Branco. Lá embaixo, ali em frente ao açougue do nosso amigo Neguinho, lá do São Domingos. Ali também tem um quebra-molas. E se precisa de um sinal ou de um outro quebra-molas que não vai ser feito mais, mas um redutor de velocidade é já depois ali do ponto de ônibus, né? Ali entre o ponto de ônibus e o posto Sky. É a única localidade que está precisando, porque logo após o posto Sky, antes do hospital, ali também tem um quebra-molas. Eu estou falando aqui no programa, se eu estiver errado, alguém me corrija, mas tem esses três quebra-molas ali, do início da Coab até praticamente o final, que é lá ali no posto Sky, já próximo do hospital. E se for para colocar alguma sinalização, tem que ser mais ou menos ali, entre o ponto de ônibus e o posto Sky, onde tem uma churrascaria, onde tem uma casa de ração, ou é de material de construção. É o único local que ainda precisa, né, para ver se consegue amenizar. Mas é uma localização que é mais ou menos sinalizada, que tem redutores de velocidade e que não era para acontecer tantos acidentes, mas acontece com frequência. E ontem, no início da noite, foi registrado mais um acidente ali naquele trecho da Coab, saindo para Feira Nova. Pedimos ao DR, né, que é o Departamento de Estrada e Rodagem do nosso estado, para que veja essa situação, para tomar as devidas providências e fazer um trabalho de fiscalização na localidade e ver o que precisa ser feito. Nesse trecho que eu estou falando, da SE-230, ali na Coab, no bairro Coab, lá em Nossa Senhora da Glória. E que o DR também possa ver essa situação da rodovia A175, no trecho ali depois de Manuel da Bucha, no povoado Meizinha, aqui em Feira Nova, no sentido São Mateus. Esse trecho, não foi feito nenhum trabalho ainda de terraplanagem para que seja feita a rodovia, mas que precisa ser feito também esses reparos, tá bom? Abraçando aí meu cunhado e a minha irmã, né? Júnior e Anne. Eles confessaram ontem que escutam o programa através do rádio ligado na casa de Peta. Peta não perde um programa Voz da Cidadania só quando viaja, né? Mas quando não viaja, ela amanhece o dia, aí já liga o rádio, vai fazer o café, cuidar dos seus afazeres, ouvindo Voz da Cidadania e ficando informada dos fatos que acontecem na nossa região e no nosso estado. Mas eu vou voltar a falar com os nossos ouvintes aqui dentro do nosso programa. Minha amiga Mariene, um abraço aí para você, Mariene, para Erivan. Aí eu aproveito, um abraço também aí o nosso amigo Zé de Bié. Estão aí de rádio ligado, ouvindo o nosso programa. Mariene, bom dia.
1: Mauro, bom dia. Mauro, meu filho, com relação à iluminação, aqui no Conjunto Manuel Vieira, todas as ruas têm poste apagado, inclusive a minha. Viu? Aqui tá um breu que só.
2: Valeu, dona Rosa, obrigado.
1: Mariene, viu?
2: Pela participação, parabenizando aí, Rosa.
0: Valeu, Mariene, obrigado pela sua audiência, pela sua participação aqui no nosso programa. É um fato, essa situação eu já encaminhei também para os responsáveis pela iluminação pública aqui do nosso município. E a informação que eles me passaram semana passada, na quinta ou foi sexta-feira, quinta, é que estava chegando uma empresa essa semana para que pudesse fazer a troca de todas essas lâmpadas que estão queimadas na nossa cidade. Tinha sido feito um levantamento e que essa empresa estaria chegando para resolver essa situação. Vamos aguardar, hoje é quarta-feira, vou tentar novamente conversar com os responsáveis para ver se já tem alguma novidade sobre este assunto. Mas muito obrigado, minha amiga Mariene, bom dia para você, para toda a sua família. Arnaldo do Beiju, direto da Mangabeira, em Itabaiana, bom dia.
3: Bom dia, meu amigo Mauro Souza, aquele abraço para o Arnaldo do Beiju, sintonizado no Voz da Cidadania. Já mandando um bom dia aí a todos os ouvintes, né? Nosso amigo Alas, o Chulainha, o Dedé Paco Paco, o Gileno Dantas, a Dona Esther, o Lombardi, né? O seu José Alves do João da Mota, o seu Alviedo, Neguinho de Peró e todos que participam aí do Voz da Cidadania, né? Meu amigo Mauro, por aqui hoje o dia está céu limpo, viu? O Astro Rei já apareceu e céu limpo azul. Chuvinha de ontem, Mauro, foi bem pouquinha, viu? Fininha. Deu para molhar as folhas das plantas, né? Mas precisamos de mais, né? Esperamos que quando o inverno chegar, né? Estamos terminando o outono. Esperamos por mais chuva, né? Espere em Deus. Porque as previsões que estão acontecendo e que estão falando não é animadora não para a chuva, né? Grande abraço, viu? Estamos aqui na sintonia.
0: Valeu, meu amigo Arnaldo. Obrigado pelo carinho da sua audiência, pela sua participação aqui dentro do nosso programa, o Voz da Cidadania, na FM Sertaneja, a conquista da região. Verdade, né? Nós estamos precisando, necessitando de chuvas. O inverno está batendo a porta e vamos esperar que as chuvas venham e que pedir a Deus que chegue chuva em abundância, porque não está sendo fácil para quem já plantou, para quem está sofrendo, porque tem várias pessoas aí sofrendo, porque plantaram, compraram todos os adubos necessários e a chuva está pouca. E aí é como eu já falei, você compra o melhor milho, o melhor adubo, o melhor veneno, a melhor ureia e assim sucessivamente. E faz o seu plantio. Mas se Deus não mandar chuva, tudo o que você comprou do melhor permanece ruim igual todos os outros. Porque nós precisamos de chuva e chuva

0: dos candidatos, né? Que tá aí correndo aí, né? Né, seu Aloysio? Seu Aloysio tá dizendo que é, olha. Né, seu Dedé Paco Paco? Seu Dedé Paco Paco tá calado. Mas Gileno Danta. Gileno Danta tá andando a pulso, Dedé Paco Paco. Tá andando os empurrão. Não tá nem levantando mais daquela cadeira. Seu Dedé Paco Paco. Bom dia. Um bom dia para o seu Arnaldo do Beju também, Mauro. Viu? Que eu esqueci também. É o Alisson lá em Socorro, né? Lendito Pitão e Vaqueiro. Enfim, Mauro, todos os ouvintes, né? Todos os ouvintes. Um abraço, dê um bom dia mais uma vez.
1: Valeu, meu amigo Neguinho, obrigado pela audiência. Bom dia para você, bom dia para sua família também. Olha só, nossa amiga Terezinha Souza já enviou mensagem aqui para o nosso programa e diz: mais um dia que se inicia, mais uma oportunidade de recomeçar. Que esse novo dia seja cheio de tudo o que vier de Deus. Que nada nos limite, atrapalhe ou impeça de avançar. Que sobre as lutas, Deus nos dê vitória. Sobre o tempo, paciência. Sobre a dor, alívio. Sobre os problemas, solução. E sobre os esforços, recompensa. Não sei o que me espera nesse novo dia, mas sei que Deus já o escreveu. O melhor irá acontecer. Bom dia para você. Bom dia para toda a sua família também, minha amiga. Obrigado pelo carinho da audiência. Meu amigo Geraldo, lá em Carapicuíba, São Paulo. Um abraço aí para sua esposa Solange. Obrigado pela audiência. Ele disse: bom dia, meu amigo Mauro Souza. Deus abençoe seu dia. Um abraço. Valeu, meu amigo. Obrigado pelo carinho da audiência. Lá em São Paulo, eu abraço também o Elito. Ele que é cunhado de Zé de Solteiro, aqui no povoado Malhada do Pau Ferro. A minha amiga Selma Freitas disse: bom dia, meu querido. Ótimo trabalho para você. Valeu. Obrigado pela audiência aqui no nosso programa. Que Deus abençoe todos nós. Lenilton conseguiu enviar o vídeo aqui para Mauro Souza. Daqui a pouco eu vou olhar esse vídeo, né? E ele disse: Neguinho é uma figura. Mas vamos lá. Tem mais mensagem aqui no nosso programa. Meu amigo Jadson, aí na Rua da Maternidade, na Rua do Sindicato. Bom dia.
2: Bom dia, amigo. Mauro, aqui também na Rua do Cascavel. Tá? Só Jesus na misericórdia também. Sem luz.
1: Valeu, meu amigo. Obrigado pelo carinho da audiência. Bom dia, meu amigo. Que Deus abençoe nosso dia. Um excelente dia para você. Que Deus continue abençoando sua vida e sua família. Valeu, obrigado pela audiência. E aí, com relação ao áudio do nosso amigo Jadson, né? Eu já respondi. E Dona Rosa também já fez essa solicitação no programa de hoje. Tá bom, meu amigo? Vou encaminhar toda essa demanda novamente aos responsáveis pela iluminação para que possa resolverem essa situação. Seu Dedé Paco Paco, direto de Monte Alegre, bom dia.
3: Bom dia, Mauro Souza, bom dia a todos os da Rádio Sertaneja. Bom dia, seu Gileno, da cabeça de parafuso, Gileno Danta, o Ala, Chulainha, Arnaldo do Beju, Oviede, ex-vereador Galego do Mucamo, o Galego de Glória, Galego do Mucamo, Edmilson de Poço Redondo. Eu nunca mais vi Edmilson falar. Edmilson está aliado ao prefeito, parece que ele nunca mais falou, eu não escutei. E Neguinho de Peroba, Neguinho de Peroba, olha, se previna, que eu tô chegando em Feira Nova, viu? Diz que você é brabo pra comer sua pega, então eu vou tomar café na sua casa, mas você é brabo, vou comer lá. E aí tô chegando, eu não sei se eu levo óleo quando eu for, não sei se não levo, agora o bom dia para todos. Agora, o Mário Souza, eu não sei se é eu que estou invocado. Eu não vou dizer que eu estou certo, eu estou errado. Mas eu achei uma ignorância de Donald Trump ontem, rapaz.

0: Teve um dia desse, uma reunião com Lula lá, e disse que Lula é importante, não sei o quê, pegou na mão. E ontem, rapaz, naquela reunião lá, ele passou por todinho de frente a Lula assim, nem olhou. Dá pra fazer vergonha, dá. Eu acho que Lula ficou com vergonha. E eu não gostei da ação de Trump, não. Ele parece ser um cara educado e ser inteligente, mesmo que ele não quisesse negócio, mas tivesse falado, cumprimentado e falado, né? E passado, pronto. Mas fez de conta que Lula era um cachorro. Nem olhou, pelo amor de Deus. E eu ia atrás de uma porra dessa baixa, mas um caramba desse nada. Eu vou atrás do Tchau, porque precisa de um negócio de tarifa, um negócio de ser aqui. Ele podia botar tarifa, tarafa, peste e tudo. Eu não vou atrás mais nada, me sujeitar não, rapaz. Eu não me sujeito a Sogilene, que ele tá aí na rodoviária sentadão aí na cadeira, que nem um mufadão, aí sentado. Agora, vou me sujeitar, Tchan. Mas, rapaz, eu achei ele errado, não achei ele certo, não. Mas se ele não fica satisfeito, e outros aí, né? Eu não. Não gosto daquilo. Ali é ignorância, desunião, é ignorância. É analfabeto, ele tá, deu o jeito de analfabeto, que eu nunca viu. Se ele tivesse ficado lá, e Lula cá, ele já não dizia nada. Mas ele passou a proposta, pegando na mão do povo assim, pegou na mão lá da mulher. Lula assim, pega o chapéu na cabeça, ele passou, nem o menor olhou. Também Lula também não deu ligança, né? Tiraram a foto assim, de lado assim, Lula cá, mas nem o menor ligou. Não achei bom não, assim, o jeito da ignorância. Um bom dia, um bom trabalho.
1: Valeu, seu Dedé Paco Paco, obrigado pelo carinho da audiência, pela participação do senhor aqui no nosso programa. Eu não visualizei essa imagem que o senhor viu, né, de que Donald Trump pegou na mão de todo mundo e que não pegou na de Lula. Eu vi momento em que eles se cumprimentaram, né, os presidentes que estavam lá participando do G7, mas que não teve um contato de Lula com ele. Mas Lula deu o recado no momento em que Lula falou, na mesa redonda que estavam lá. Lula falou e explicou o que está acontecendo. Eu vou reproduzir aqui dentro do nosso programa, né? Eu vou trazer aqui o Américo fazendo um comentário, ele que é da CNN, sobre o que aconteceu na mesa redonda, mas enquanto Donald Trump não preocupou, né, ou não o respeitou e o considerou o presidente brasileiro, os outros presidentes consideraram, né? Então faz parte, faz parte. É aquela coisa, né? Tem pessoas que agora diz uma coisa e à tarde diz outra. Donald Trump é desses. Donald Trump de manhã tem um pensamento e à tarde ele tem outro pensamento. Tem pessoas que precisam, além de fazer uma manutenção em computadores, precisa fazer na mente, porque hoje diz uma coisa e amanhã diz outra. A exemplo, essa semana eu acompanhando, né, Flávio Bolsonaro, que até há 15 dias atrás criticava o Bolsa Família, criticava que ia acabar, que as pessoas iam trabalhar e ganhar 3 salários mínimos, mas essa semana ele já disse que não pode acabar com o Bolsa Família. Aí eu pergunto, os eleitores e admiradores de Flávio Bolsonaro, que a semana passada ouviam ele dizer que tinha que acabar com o Bolsa Família. Agora, depois que ele diz que o Bolsa Família tem que permanecer, como é que fica a mente do eleitorado de Flávio Bolsonaro? Mas eu disse sempre que nenhum político vai nunca, mas nunca, acabar com o Bolsa Família. Mas ele dizia que ia acabar. E essa semana ele já voltou atrás. Aí tem que fazer um reset, não só no computador, mas na mente do eleitorado também. Mas eu vou trazer aqui o comentário do Américo, né, da CNN, sobre o que está acontecendo lá no G7.
2: O presidente Lula aproveitou o primeiro discurso que ele fez aqui na cúpula do G7, em Evian, na... O presidente Lula aproveitou o primeiro discurso que ele fez aqui na cúpula do G7, em Evian, na França, para criticar dura, mas indiretamente, duas políticas do governo do presidente norte-americano Donald Trump. Inclusive, essas críticas foram feitas quase cara a cara. O presidente Lula e o presidente Trump estavam com os líderes do G7 numa grande mesa oval. Presidente Lula de um lado, presidente Donald Trump do outro, praticamente frente a frente, cara a cara. O presidente Lula não se referiu em nenhum momento ao Trump ou aos Estados Unidos, mas ele disse o seguinte, que as políticas do G7 aumentavam a desigualdade e que, aspas, o protecionismo e o unilateralismo ressurgem como respostas falaciosas para os nossos problemas. Era uma clara crítica ao tarifaço do presidente Donald Trump, não só contra o Brasil, mas também contra vários outros países. Por isso ele falou em protecionismo. E a segunda crítica, indireta, diz respeito àquela decisão do presidente Donald Trump de classificar tanto o PCC como o Comando Vermelho como entidades terroristas, que tem oposição do governo brasileiro, porque a lei brasileira não classifica essas organizações, que são sim organizações criminosas, que precisam sim ser combatidas, como entidades terroristas. Então a gente tem a diferença de visão do governo americano e do governo brasileiro. E aí o presidente Lula disse que o combate ao narcotráfico e ao crime transnacional tem que sim ser uma agenda de desenvolvimento. E aí a cutucada no Trump. Ele disse o seguinte: esse esforço deve sempre levar em conta o respeito à soberania dos estados. É porque o presidente Lula diz que essa classificação dessas entidades como terroristas é um atentado contra a soberania do Brasil. Foram críticas duras, foram críticas que o presidente Lula já tinha feito, mas dessa vez quase cara a cara com o presidente Donald Trump no mesmo espaço aqui no G7.
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1: Olha só, já são 7 horas 35 minutos. Eu vou a um bloco de apoio cultural e retorno daqui a pouco. Aí o comentário de Américo mostra a diferença da personalidade do presidente brasileiro, Luiz Inácio Lula da Silva. E mostra o porquê ele é contra ao que Donald Trump diz e faz. Nós sabemos que o Comando Vermelho e o PCC são organizações criminosas, mas que cada país tem a sua legislação. E aqui, no nosso país, é diferente dos Estados Unidos. E aí, Donald Trump tem que resolver a problemática lá dos Estados Unidos. Não é querer determinar o que tem que ser feito nos outros países. E, querendo ou não, mas até o presidente do PL disse essa semana, em uma entrevista que ele concedeu, que o presidente da República, ele tem que ser respeitado por todos, porque ele conseguiu ser presidente do Brasil por 3 mandatos e ele conseguiu eleger Dilma Rousseff por 2. Isso é fato e é único e exclusivo. Se no sertão de Sergipe tem Sérgio Oliveira em Nossa Senhora da Glória, no nosso país tem o presidente Lula. É a maior liderança política do Brasil. Não quero que todos concordem. Sei que muitos não aceitam, me chamam de doido, mas a verdade ela sempre prevalece. A maior liderança política brasileira hoje chama-se Luiz Inácio Lula da Silva. Presidente por 3 mandatos, prestes a uma disputa que pode ir para o 4º ou pode ficar no 3º, mas que além de se eleger 3 vezes, conseguiu eleger Dilma Rousseff 2 vezes. Esse feito será mantido a vida inteira e não tem quem tire. Do homem do Nordeste, Luiz Inácio Lula da Silva. Eu vou ao nosso bloco de apoio cultural. E quando eu retornar, eu retorno trazendo notícia maravilhosa: mais investimento para a saúde e segurança do estado de Sergipe. Quando eu retornar aqui, neste mesmo canal, nesta emissora e neste programa.
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2: Olha só, já são 7 horas 46 minutos. Aqui estou de volta para darmos continuidade ao nosso programa Voz da Cidadania. E como eu falei, né? No dia de hoje, quarta-feira, dia 17, o governador Fábio Mitidieri realiza a entrega nas áreas de segurança pública e saúde, somando um investimento de mais de 26 milhões. Entre as principais ações está a entrega de um novo helicóptero para operações aeromédicas do SAMU e do Grupamento Tático Aéreo, o GTA. O investimento é de 11 milhões e 400 mil e inclui uma aeronave equipada com ventilador pulmonar, desfibrilador, incubadora neonatal, além de manutenção e combustível. O equipamento reforçará resgates e transferência de pacientes graves em todo o estado. A agenda inclui ainda a inauguração do Centro Integrado de Referência e Atenção à Saúde do Trabalhador da Segurança Pública, que é um investimento de mais de 2 milhões, a modernização do SIC e do CIOSP, ao custo de 1 milhão e 700 mil, e a entrega de novos equipamentos do Corpo de Bombeiros, como investimento superior a mais de 10 milhões, incluindo viaturas, embarcações e motocicletas de resgate. Tá aí. Vai ser feito hoje a entrega de um novo helicóptero aqui do estado de Sergipe. Nós já temos o GTA, que é da Secretaria de Segurança Pública, mas que fez e continuará fazendo, se for necessário, resgate de pessoas que sofreram alguma parada cardíaca, algum acidente e que precisava de uma transferência com mais urgência. No dia de hoje, o governador do estado de Sergipe, Fábio Mitidieri, entrega um helicóptero para o SAMU, que vai estar transportando pessoas que necessitem de uma transferência com urgência. É o avanço, é o cuidado com a saúde do povo sergipano. Vai entregar também viaturas para o Corpo de Bombeiro, né, embarcações para quando alguém se afogar, ter novas embarcações para que possa ir dar o suporte. E ainda motocicletas de resgate. É um investimento na saúde aqui do estado de Sergipe e que será entregue no dia de hoje. É fato, aconteceu, você fica sabendo aqui no nosso programa Voz da Cidadania, na FM Sertaneja, a conquista da região. Meu amigo Gilvanê, direto de Nossa Senhora da Glória, bom dia.
3: Bom dia, Mauro Souza. Bom dia, ouvintes. Abraço, Wallace. Abraço, seu Gileno. Abraço, Gilberto do Trevo. E abraço a todos os conectados no Voz da Cidadania. Falou, Gilvanê. Conectado direto de Nossa Senhora da Glória. E vamos que vamos!
2: Valeu, meu amigo. Obrigado pelo carinho da sua audiência aqui na nossa programação. Aqui no programa Voz da Cidadania. Seu Dedé Paco Paco, mais uma vez, bom dia.
4: Sim, não, os outros cumprimentaram, uns três ou quatro lá cumprimentou aquele outro aquele outro presidente que foi, que convidou ele, tudo convidou. Eu só achei ignorante o Donald Trump. Pode olhar, você tem uma passagem que ele passou por a frente de Lula, pegou na mão da mulher e não pegou na mão de Lula e não fez ligança. Eu vi. Então. Ô, Mário Souza, com gente ninguém pode, não, Mário Souza. Quem pode com gente? Isso aí não vale nada, o que diz. Não vale nada. Sabe por quê? Bolsonaro também acabou com o Bolsa Família, fez ampliar de 190, botou para 600. Valeu nada, o povo votaram. Não votaram, é quando o povo não quer, não adianta. Não adianta. Aí eu vou nem conversa desse negócio do povo dizer uma coisa, diz outra, não adianta. Olha aí, eu vou botar na cabeça, ontem saiu uma pesquisa, Francisquinho na frente. Ontem saiu outra, Fábio Tidiel da frente. Tá errado ou não tá? Será que a sua Gilena tá botando essas coisas na frente? Só quem paga é o povo do Gilena. Quem nunca viu? Neguinho Peroba também não é gente não, viu? É ele que estão adiantando. Por que? Me diga uma coisa. Como é que sai uma pesquisa hoje, eu de um jeito, amanhã já sai outro de outro? Não tá mentindo? Instituto tal. Tem que tomar providência. O TSE tem que tomar providência. Tomar providência é acabar com isso, meter na cadeia, porque está enganando o povo. É isso que eu quero dizer. Muito obrigado. O negócio, Mário Souza, essas palavras que ele disse, respondeu bem. Mas é pouca gente que entende. A gente quer entender se dissesse, Tião, você é o sem vergonha, você não presta, que você não falou comigo, isso é aquilo do povo, que diga assim. Mas como ele falou com essas palavras assim, já diferente, ninguém sabe se ele está xingando ou se está se defendendo, né? É pouca gente que entende. Entendeu? Aí essas notícias que vocês vão trazer agora, trazer boa, traga boa mesmo, traga ruim não. É tempo de política, tem que vir boa. Agora, se não fosse a política, não vinha. Agora, enquanto não passar a política, só vem essas coisas mesmo. Só vem essas coisas. Isso é coisa e mais coisa. Quando passa, que ganha, esquece. É essas coisas que eu quero dizer. Então, bota a Gilena lá. Só quem paga é o couro velho de Gilena aí, de Feira Nova. Vocês ficam aí, tá vendo? Ele passa a hora, vocês não atendem, aí pra lá, rapaz.
2: Seu Dedé Paco Paco, entender, as pessoas entendem. Agora, tem aqueles que não querem acreditar na verdade. É a mesma coisa. O homem que a semana passada dizia que acabava com o Bolsa Família, hoje ele diz que é um direito do povo brasileiro. Aí tem que fazer, tem que formatar a mente do eleitor que vota em Flávio Bolsonaro. Porque como é que o senhor acredita no que ele disse a semana passada e hoje ele diz isso? O senhor já ouviu, mas vai ouvir novamente.
5: Esse programa virou um direito adquirido do povo brasileiro. Ninguém tem o direito de tocar ou de acabar com esse programa. Foi o presidente Bolsonaro que triplicou o valor do Bolsa Família. Era em média R$190. Tinha gente que recebia R$95, R$100. O Bolsonaro não apenas triplicou esse valor médio para R$600, como na época da pandemia ele pagava em dobro para as mães solo. Nós tínhamos um programa que eu vou voltar, que é dar a segurança às pessoas do Bolsa Família, para que caso elas consigam um emprego formal, caso consigam abrir a sua própria empresa, elas possam se manter recebendo esse Bolsa Família por um período mais longo do que o atual, porque muita gente tem um preconceito com relação a quem está no Bolsa Família como se não quisessem trabalhar. É um erro isso. Quase 70% das pessoas que recebem o Bolsa Família trabalham informalmente e não vão para a formalidade por quê?
6: Aliás, essa é uma das críticas que
5: porque se tem
6: faz.
5: Porque tem medo de perder o benefício. É. E a gente tem que entender porque uma memória afetiva até, o Bolsa Família é estabilidade para quem já passou fome. Então a pessoa pensa o seguinte, olha, se eu arrumar um trabalho de carteira assinada e eu perder o Bolsa Família, e se eu perder o meu trabalho, como é que eu vou ficar? Naquela época que eu passava fome de verdade, que eu não tinha um real para ter o que comer, né, que eu tinha que pedir dinheiro no sinal de trânsito. Então a gente tem que entender essa lógica que passa na cabeça das pessoas que precisam disso, reafirmar que mais uma vez, garantir a elas que isso vai ser mantido, que nós vamos potencializar essa garantia a elas para estimular que as pessoas possam ter um emprego formal.
2: É por isso que eu digo, a informação tem que ser verdadeira. E aí, tem que formatar agora a mente do eleitor. Porque tinha eleitor acreditando que ele ia acabar com o Bolsa Família. Que Bolsa Família é coisa de preguiçoso. Mas nessa gestão do presidente Lula, quem recebe Bolsa Família que consegue um emprego com carteira assinada, continua recebendo por 2 anos, diminui o valor, e se a pessoa lá na frente ficar desempregada, volta a receber como recebia. Agora, o que eu acho interessante é que a semana passada, esse mesmo Flávio Bolsonaro, pré-candidato à presidência da República, ele era contra o Bolsa Família. É isso que eu quero informar a vocês. É por isso que eu digo, tem pessoas que têm agora um pensamento e mais tarde outro. E o pensamento tem que ser um só. A maneira que Lula respondeu ao Trump, todo mundo entendeu. Agora, tem pessoas que queria que Lula respondesse com baixaria. Não, ele respondeu civilizadamente. É isso que é diferente. É isso que as pessoas precisam entender. Já são 7:57. Eu vou reproduzir 2 áudios que chegaram aqui para finalizar o nosso programa de hoje. Tem uma pessoa que disse assim: bom dia, Mauro, deixa ver se eu consigo... Ah, consegui. Alejandro Divulgações, valeu, meu amigo, obrigado pelo carinho da audiência. Um abraço aí para sua mãe Selma, obrigado pela audiência sempre na nossa programação. Dá-se lá no Povoado Bandeira, bom dia.
6: Bom dia, Mauro. Bom dia a todos os ouvintes da FM Sertaneja. Aqui quem fala é Darcy, Mauro. Gostaria de parabenizar o nosso governador, Fábio Mitidiel. Não votei nele, mas eu voto nele porque eu estou vendo a administração dele, o trabalho dele, em todo o órgão dele. Em todo o órgão do Estado, ele está trabalhando. O movimento dele, do trabalho dele, está 1000. Não é 10, não, é 1000. Por isso, eu voto no Fábio Mitidiel, porque eu enxergo o trabalho dele. E a gente tem que votar em quem trabalha, em quem olha o povo, quem olha a população. Por isso, eu não vou votar pelo caráter, não. E se fosse pelo caráter, a gente tem que votar em Fábio. Por isso que eu voto no Fábio Mitidiel.
2: Valeu, Darcy. Obrigado pela sua audiência, pela sua participação aqui no nosso programa. Vamos falar com Arnaldo do Beiju, que enviou um áudio aqui para o nosso programa. Arnaldo, meu amigo, bom dia.
7: Ô, Mauro, meu jovem, voltei. O pior de tudo não é nada, né? Que o maior presidente que mais teve mandato é onde temos os maiores escândalos, né? Todos os mandatos desse presidente é onde tem os maiores roubos, as maiores deficiências das empresas se mudando do nosso país e mais gente necessitando de auxílio. Não é a grande verdade, Mauro? Um abraço aí, viu?
2: Meu amigo Arnaldo, eu entendo a sua colocação, só que muitas das vezes as empresas saem do Brasil para o Uruguai e a do Paraguai vem para o Brasil, vice-versa. Isso acontece. Não é só na gestão de Lula que uma empresa fecha, mas quantas outras já abriram? As pessoas continuam necessitando de auxílio e vão continuar. Agora, o que nós temos que comentar é o que foi dito, é que Flávio Bolsonaro era contra o Bolsa Família e hoje ele é a favor. Aí como é que fica a mente do eleitor de Flávio Bolsonaro? É essa formatação que tem que ser feita na mente do eleitor. Agora, nós temos que saber diferenciar o que é descobrir um roubo e quem roubou. Os maiores roubos que foram descobertos no país foi na gestão de Lula. Mas até hoje, quantos foram comprovados que foi Lula que roubou? Até hoje, o Banco Master está aí, essa problemática toda. Mas não tem o nome do atual presidente envolvido. tem vários políticos da direita, não é isso? Os roubos, eles estão sendo descobertos na gestão do atual presidente, concordo, é verdade. Agora, quem são os verdadeiros ladrões? Quem é que está roubando? A diferença é essa. Tem que provar. Está sendo provado. E até hoje, não provou ainda que Lula, o presidente da República, é ladrão. Que ele roubou. Que foi ele que recebeu o dinheiro do Banco Master. O questionamento é esse. E outro, eu não defendo político, não. Mas eu falo a verdade. Eu não tenho paixão por homem, não. Eu amo a minha mãe. Depois dela, e a esposa. Agora, eu não tenho paixão por homem. Mas o fato e a verdade é essa. É esse assunto que tem que ser mostrado à sociedade. Nós temos que trazer a verdade. Ah, mas isso, aquilo e aquilo foi na gestão do presidente Lula. Mas quem é o ladrão? É Lula? Não é, né? Porque não foi provado. E outra coisa. Lula estava preso. Foi solto. O presidente do Brasil era Jair Messias Bolsonaro. Foram para uma disputa e Lula venceu. Se Lula tivesse processos, pendências para resolver e que não foram cumpridas as penas, ele não estaria solto. Porque o presidente da República, quando ele foi solto, era o principal adversário dele. 8:03. Sob a direção de Valmir Andrade, produção e apresentação de Mauro Souza, eu finalizo o Voz da Cidadania de hoje. Desejando a todos um bom dia, paz e bem, porque Deus capacita os escolhidos. A todos um bom dia. Eu fico por aqui e retorno às 15 com o Expresso Sertanejo, convidando a todos para o Forró das Comunidades, que tem início hoje a partir das 18h30 no Ginásio de Esportes Romeu Guilherme dos Santos. 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Bom dia.
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2: 8:11.
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Bom dia a todos os ouvintes. Estamos começando o programa Falando com Deus, a paz do Senhor para todos. Orar é admitir abertamente que sem Cristo nada podemos fazer. Mensagem do dia, o epígrafe chama-se Sorria.

Sorria. Procure o que há de bom em tudo e em todos. Não faça dos defeitos uma distância e sim uma aproximação. Aceite a vida, as pessoas, faça delas a sua razão de viver. Entenda as pessoas que pensam diferente de você, não as reprove. Ei, olhe a sua volta, quantos amigos. Você já tornou alguém feliz hoje? Ou fez alguém sofrer com seu egoísmo? Ei, não corra. Para que tanta pressa? Corra apenas para dentro de si. Sonhe, mas não prejudique ninguém. Não transforme seu sonho em fuga, acredite. Espere, sempre haverá uma saída, sempre brilhará uma estrela. Chore, lute, faça aquilo que gosta, sinta o que há dentro de você. Ei, ouça, escute o que as outras pessoas têm a dizer, é importante. Suba, faça dos obstáculos degraus para aquilo que você acha supremo, mas não esqueça daqueles que não conseguem subir a escada da vida. Ei, descubra aquilo que há de bom dentro de você. Procure, acima de tudo, ser gente, eu também vou tentar. Ei, você não vai embora, eu preciso dizer-lhes que somos importantes simplesmente porque existimos. Que bela mensagem do dia!

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1: São exatamente 8 horas e 17 minutos, 8 horas e 17, hoje, dia 17 de junho de 2026. Um bom dia a todos que estão sintonizados na nossa FM Sertaneja 104,9. Um bom dia a todos aqui em Feira Nova, a todos em Graco Cardoso, em Cumba, em Tabia, em Dores, em Glória, em Ribeirópolis, Aparecida, São Miguel do Aleixo, Porto da Folha, Gararu, Frei Paulo, Pião Carilha. Enfim, um bom dia a todos vocês e, claro, um cordial bom dia aos nossos queridos internautas que sempre estão ouvindo a nossa programação através dos nossos aplicativos. Você que não baixou ainda, baixe. Você que tem Android, normalmente lá na Play Store, FM Sertaneja 104,9, Feira Nova Sergipe, nos ouve em qualquer lugar do mundo. E você que tem iOS também, você vai lá na radios.net e coloca FM Sertaneja 104,9, Feira Nova Sergipe, nos ouve em qualquer lugar do mundo. São exatamente 8 horas e 18 minutos, 8 horas e 18 hoje. São exatamente 8 horas e 18, isso, nós iremos ouvir muita música linda no dia de hoje. Claro que vocês já podem ligar e participar da nossa programação. Vamos ouvir canções lindas nesse momento. Deixa eu encontrar aqui uma bem linda. E você já pode pedir a sua. Nós iremos ouvir Aline Barros, os hits de Aline. Vamos ouvir Primeira Essência. Amo demais essa canção pra você.

Quantos estão cheios de expectativa no seu coração? Quantos estão com seu coração ardendo pela presença de Jesus? Quantos querem entregar tudo para Ele? Você está desejoso disso nessa hora? Todo esse ambiente está sendo gerado aqui nesse lugar. E isso vai chegar a milhares. Milhares de famílias vão receber desse impacto também. Dessa presença de Jesus também. Dessa graça que cura. Dessa graça que salva. Dessa graça que liberta. Você pode fazer isso com mais força. Você pode.

São exatamente 8 horas e 29 minutos, 8 horas e 29. Nós ouvimos essas duas canções maravilhosas, Aline Barros cantando Primeira Essência e Ressuscita-me, duas músicas lindas de Aline Barros para vocês. E nesse momento, eu quero que você leve seus pensamentos até o trono da graça, engrandeça e enalteça o nome santo do Senhor, pois Ele é maravilhoso, justo, nosso Deus, Pai, nosso melhor amigo. Então, Ele, toda adoração e toda exaltação. Então, quero que você fale com Ele agora comigo. Vamos lá? Bom dia, Espírito Santo, te amamos e ansiamos por tua comunhão. Pai querido, Pai Santo, nesse dia chamado hoje, te adoramos e te exaltamos na beleza da tua santidade, pois, Senhor Jesus, tu és perfeito, maravilhoso, grandioso em todo o tempo. A ti, Senhor Jesus, toda adoração e toda exaltação. Pai, nesse momento, apresento cada vida, Senhor, que está orando comigo agora. Cada vida, Senhor, que entende que necessita falar contigo, necessita ter sempre o contato contigo, ter esse relacionamento, ter essa intimidade, porque é uma questão de sobrevivência nossa. Pai, nesse momento, dá um abraço de vitória, Senhor. Vai revigorando força, Senhor. Vai dando, Senhor, a tua força, pois sabemos, Senhor, que tu és perfeito e maravilhoso em todo o tempo. E nós somos frágeis, mas o Senhor é forte. E com a tua força nos mantemos de pé. Obrigada, Senhor, pelo teu amor incondicional. Obrigada, Pai, por tudo, por todos os benefícios. Em nome de Jesus, amém, amém. São exatamente 8 horas e 31. Nós iremos ao nosso apoio cultural e eu quero dizer que os nossos telefones estão liberados. Liguem, participem da nossa programação ligando para o 99807-5408 e também o 98193981. Ligue e participe.

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0: Para você, e amanhã eu passo a música, certo?
1: Um beijão para todos vocês e todos aí no Povoado Salgado. Olha, eu tenho uma palavra de Deus para o meu coração e para o seu também, nesse dia chamado hoje, quarta-feira, dia 17 de junho de 2026, às 9 horas e 24 minutos. E eu quero falar para todos vocês o poder do louvor. Em Salmos de número 100, esse salmo é muito lindo, ele chega já dizendo assim: celebrai com júbilo ao Senhor todos os moradores da terra. Então, como é bom celebrar o Senhor com júbilo, ou seja, com cânticos, com alegria, não é? É bom louvar ao Senhor, porque é dele que vem a nossa força, é dele que vem o nosso socorro, é dele que vem exatamente tudo, vem do Senhor. Eu estou de pé hoje, você está de pé, você está respirando, porque o Senhor, ele permite, ele está permitindo isso. Então, por isso que devemos celebrar o Senhor todos os dias. Assim, quando nós acordamos, sabe, com saúde, com toda a nossa motivação de mais um dia, celebre ao Senhor com júbilo, louve a Ele com júbilo, louve a Ele com cânticos. Seja alegre, seja positivo, seja otimista, seja otimista. Precisamos ser sempre otimista. Precisamos ter sempre otimismo nas nossas vidas. Então, o que eu quero falar sobre o poder do louvor nesse dia. Quero dizer que nós, seres humanos, somos o único ser capaz de, com palavras, louvar e adorar ao Criador. Mas louvar não é simplesmente proclamar as virtudes de Deus. É também cantar, transportando-se mental e espiritualmente ao céu, até o trono do Senhor. E expressando alegria por adorar aquele que vive e reina para sempre. Que tudo pode. Então servimos um Deus que tudo pode. E reconhecer os grandes benefícios, né? Porque grandes benefícios fez o Senhor por nós. Grandes benefícios e as bênçãos que ele tem concedido a mim e a você diariamente. Então, é necessário que venhamos expressar. Então, expressemos a nossa gratidão ao Pai, não só pelo que ele tem feito e ainda fará em nossas vidas, mas principalmente por quem ele é. Pelo Deus soberano, maravilhoso, misericordioso e fiel que nos ama e salvou, livrando-nos da escravidão, do inimigo cruel e da morte eterna. Agradeçamos ao Senhor por toda a real presença conosco, por manter-nos em segurança, em paz, com saúde e alegria. Então façamos a mesma declaração que o salmista fez: cantarei ao Senhor enquanto eu viver. Cantarei louvores ao meu Deus enquanto existir. Salmos 104, verso 33. Tudo quanto tem fôlego, louve ao Senhor. Salmo 156. Louvem ao Senhor pela sua bondade, pelas suas maravilhas para com os filhos dos homens. Salmo 107, 15. Então é necessário louvarmos ao nosso Senhor, porque nós somos os únicos. Nós somos o único ser capaz de, com palavras, adorar, exaltar, bendizer o santo nome do Senhor. Ele é fiel, poderoso, majestoso, maravilhoso e grandioso sempre na minha vida e na sua vida. São exatamente 9 horas e 28 minutos, meus amados. Eu vou deixar vocês, mas amanhã estou de volta, viu? Eu vou deixar vocês e vou deixar aqui uma programação abençoada. E amanhã estou de volta das 8 da manhã até as 10. Te espero amanhã. Papai do Céu tem uma outra palavra, rema, ou seja, direcionada para mim e para você no dia de amanhã. Te espero, viu? Das 8 da manhã até as 10, um cheiro no coração de todos vocês. Tenham um excelente dia na presença do Senhor, tá? Tchau. Porque parar nunca, recuar jamais, alcançar sempre. Fui!

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0: 10 horas e 1 minuto.
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0: essa aqui, ó.
1: Alô, minha Fortaleza!
0: Tá ali também!
1: Chão de avião! É.
2: Tá ali também!
1: Chão!
0: Essa dói!

Abre todos os apaixonados do mundo do original. Sentiu? É vibe.

0: Muito obrigado.
1: Alô, Medan! Safadão, ah. Rei Vaqueiro e o time tá formado.
2: O time formou aqui, olha.

0: cara de canção, hein?
1: Paredões vaquejada.
0: É, e é bom.
2: Joga a mão pra cima e quem tá feliz.
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2: 10 horas e 38 minutos.

0: 10 horas e 48 minutos.
1: Sucesso, Simone Mendes! E hoje nós trouxemos para vaquejar.

do Burrema, aquela aí, minha Paraíba! Vai crescer! Rei Barqueiro, vem aí, Gilson Neto! Brucelose, um sucesso!

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0: 11 horas e 4 minutos.
1: Olha o sentimento.

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5: 11 horas e 30 minutos.

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2: E ele, assentando-se, chamou os 12 e lhes disse: se alguém quer ser o primeiro, será o último e servo de todos. Marcos 9:35. Seja sincero com você mesmo, ninguém gosta de ser o último. Se nós já temos uma grande dificuldade em aceitar o segundo lugar, imagina o último lugar, né? Mas Jesus, como sempre, nos surpreende com seus ensinamentos e nos mostra a importância de viver na íntegra a palavra de Deus. E assim ele inverte os valores que para o mundo seriam naturais, mas para o reino não. O que importa não é ter status ou buscar destaque. O que realmente tem valor no reino é a ousadia de deixar o lugar de destaque e ter um coração de servo. Para Jesus, a pessoa mais importante é aquela que está pronta para servir e não para ser servida, como muitos fazem por aí. Por isso, se às vezes você se sente humilhado por causa de alguma situação, guarde uma palavra no seu coração hoje. Para Deus, o último significa o primeiro em serviço e também o primeiro aos olhos de Deus. Creia nisso, você ainda pode ser muito abençoado por Ele. Para você guardar no coração nessa quarta-feira ensolarada, para Deus, o último significa o primeiro em serviço e também o primeiro aos olhos de Deus. Então, nem sempre o primeiro é de fato primeiro.
3: Pois é, hoje, quarta-feira, dia 17 de junho de 2026, programa Papo Sadio está no ar. Agora a temperatura aqui em Feira Nova, termômetro marca 26 graus, isso na sombra, viu? Na sombra 26 graus, agora 11 horas e 53. Bom dia, Diácono Marcelo, bom dia, missionária.
2: Bom dia, Pastor Gilvan, bom dia, Diácono Marcelo, bom dia a todos os nossos ouvintes de longe, de perto, vocês que estão aí ligadinhos mais uma vez nessa quarta-feira com a gente.
3: Muito bem, é o programa Papo Sadio, aqui comunicando vida para você, programa Papo Sadio, tratando do corpo, alma e espírito. Nós vamos ouvir aí a ilustração do dia do programa de hoje. E daqui a pouquinho a gente volta. Você liga no 998075408 e 99911-3710. Vamos ouvir a ilustração. Agora são exatamente 11h53. Bom almoço.
4: Vivemos em um mundo onde as pessoas escolhem caminhar na estrada do sucesso, pois todos querem ser próspero, bem-sucedido, todos querem ter uma vida tranquila, todos querem ser reconhecidos. Mas permita-me aqui perguntar a você, o que é sucesso para você? O que é ser uma pessoa próspera, bem-sucedida, rica? O que é para você? Sabe, prosperidade não é ter condições, ser próspero não é ter riquezas. Ser rico não é ter quantias guardadas em seu depósito. Fazer sucesso não é aparecer nas mídias. Fazer sucesso não é chegar em uma comunidade e a comunidade parar só para tirar foto com você. Ser bem-sucedido, ser próspero, fazer sucesso é você atender às expectativas de Deus. Permita-me perguntar a você, você tem atendido às expectativas do Criador? Você tem feito conforme o Senhor mandou você fazer? Você tem feito conforme Deus pediu para você fazer? Você tem caminhado na estrada que Deus pediu para você caminhar? Permita-me lembrar a você que se você caminhar no caminho que Deus pediu para você caminhar, com toda certeza você vai ser próspero. E eu não estou falando de ter dinheiro na conta, de ser reconhecido, de fazer sucesso nas mídias. Eu estou falando de ser próspero de forma na qual só o Senhor pode dar a prosperidade verdadeira, a riqueza verdadeira. Veja o que Deus falou para Josué, em Josué capítulo 1, versículo 8. Não cesse de falar deste livro, da lei. Pelo contrário, medite nele de dia e de noite, para que você tenha cuidado de fazer segundo tudo o que nele está escrito. Então você prosperará e será bem-sucedido. Você prosperará e será bem sucedido quando você fazer tudo segundo o que está escrito neste livro. Ou seja, ser bem sucedido, ser próspero, fazer sucesso é você atender às expectativas de Deus. Que Deus te abençoe. Um forte abraço.
3: É, um abraço ao pastor Rafael, ali da Igreja Batista Memorial, aqui na cidade de Feira Nova, em Graco. Um abraço a todos os irmãos que congregam com o pastor Rafael também. Um abraço a você, católico, você espírita, você que não professa nenhuma religião, você aqui de Feira Nova e dos demais povoados, você de longe, você de perto, Deus te abençoe. Vamos ouvir a primeira página musical do programa.

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0: Glória a Deus! Vamos para a polêmica agora! Agora 12 horas e 1 minuto.
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0: Pois é, o programa Papo Sadio aqui na FM Sertaneja, com o quadro Polêmica, depois o quadro Informativo e ainda notícias, notícia interessante, daqui a pouquinho a notícia de hoje e o Momento Saúde. Pois é, mas nosso abraço aí, lembrando dia 27, culto da comunhão ali no Centro de Criatividade, desse sábado a 8, às 7 horas da noite, no Centro de Criatividade, culto da comunhão. Todas as igrejas, toda a liderança, todo o povo de Deus, todos os católicos também estão convidados a participarem desse culto, tá certo? O culto é aberto ali no Centro de Criatividade, na Praça Gerino Joaquim dos Santos, ali bem próximo à creche nova que estão construindo, né? Que a Prefeitura, o Estado está construindo também. Mas nós vamos agora para a polêmica, então. Livro de Atos,

Muito bem, livro de Atos, capítulo 13, versículo 11. Capítulo 13, versículo 11 do livro de Atos dos Apóstolos, Atos escrito pelo apóstolo Lucas. É isso aí, olha. Capítulo 13, versículo 11. Diz assim. Vou começar aqui do versículo 9, tá certo? Para que a gente entenda, para que os ouvintes também percebam aí o que é que a palavra de Deus quer falar conosco nessa polêmica de hoje. Todavia, começando do versículo 9, todavia Saulo, também chamado Paulo, cheio do Espírito Santo, fixando nele os olhos, disse: ó filho do diabo, cheio de todo engano e de toda malícia, inimigo de toda justiça, não cessarás de perverter os retos caminhos do Senhor?

0: versículo 9, né? Versículo 9 e versículo 10 agora diz assim: ó filho do diabo, né, cheio de todo engano e de toda malícia, inimigo de toda justiça, inimigo de toda justiça, não cessarás de perverter os retos caminhos do Senhor, pois agora eis aí está sobre ti a mão do Senhor e ficarás cego, não vendo o sol por algum tempo. Então eu li justamente o versículo 11, aí esse último versículo que eu li. Pois agora eis aí está sobre ti a mão do Senhor e ficarás cego, não vendo o sol por algum tempo. Às vezes é certo amaldiçoar alguém, porque Paulo aí lançou uma maldição sobre Elimas, o mágico, e é certo isso, é certo lançar maldição, veja o poder da palavra, né? Palavra de maldição pode pegar, né? Pode pegar. Por causa justamente do poder que exerce quando você declara a palavra, quando você declara uma palavra de bênção, você está lançando sobre a pessoa uma declaração de bênção. Do mesmo jeito, o contrário, né? Adiantando que contra os servos do Senhor, a Bíblia diz que não vale encantamento. Então, o Novo Testamento, nunca nos instrui a amaldiçoar outras pessoas. Nem Paulo tinha o hábito de amaldiçoar os seus adversários. E todavia, entretanto, porém, dirigido e capacitado pelo Espírito Santo, Paulo era cheio do Espírito Santo e ele era dirigido, era instruído, era capacitado, era preparado, então, pelo Espírito Santo. Agora, no verso 9, a gente vê justamente isso. Todavia, Saulo, também chamado Paulo, cheio do Espírito Santo, eu li no início, né? Primeiro versículo que eu li, diz assim: também chamado Paulo, cheio do Espírito Santo, fixando os olhos nele, disse. Paulo fixou os olhos em Elimas. Elimas, que era aquele mágico, e diz aí o texto que Paulo era cheio de quê? Do Espírito Santo, cheio do Espírito Santo. Espírito Santo está falando do Espírito de Deus. Aí, ele dirigido, capacitado pelo Espírito Santo, abriu uma exceção aqui. E aí ele lançou sobre Elimas uma maldição. E Lucas narra no livro de Atos aí, ele narra o que Paulo fez, mas não recomenda que adotemos esse método como recurso evangelístico. Então, não é para que a gente adote. Ele apenas narrou esse fato. Jesus nos ensina, ao contrário aí, por exemplo, a amar os inimigos e a bendizer os que nos perseguem. Vou repetir. Jesus nos ensina a amar os inimigos e a bendizer os que nos perseguem. Mateus 5:44 diz a palavra de Deus o seguinte: eu, porém, aí Jesus dizendo, eu, porém, vos digo, amai os vossos inimigos e orai pelos que vos perseguem. Amai os vossos inimigos, né? Aqueles que se tornaram seus inimigos, não é? E orai pelos que vos perseguem. Quantos inimigos que ficam quietinhos, né? Se acham inimigos porque no coração está cheio de ira contra determinada pessoa, mas está lá quieto, né? E então existem também aqueles inimigos que perseguem, a outra pessoa, né? E a Bíblia até diz que quando vos perseguirem, vos odiarem, vos maltratarem pelo nome do Senhor, pelo nome do Senhor Jesus, até diz o Senhor Jesus, diz que alegrai-vos e exultai-vos. Agora, a pergunta é certo então amaldiçoar alguém? Missionária, já fiz um comentário aqui rápido, né, a respeito dessa questão, né? Jesus mostra um pouco diferente aí. Aliás, Jesus mostra totalmente diferente, né? Paulo lançou uma maldição. O que é que você entende aí, missionária?
1: Eu creio que Paulo, um homem que se dedicou, né, de corpo e alma a Deus, né, para a obra de Deus, que a gente sabe que cada caso é um caso, ele já entendia disso, né, que se deve abençoar e não amaldiçoar. Então, eu creio que ali ele teve, talvez, algum direcionamento naquele momento para repreender Elimas daquela forma, o mágico, né? Talvez ele teve alguma... Eu não vou dizer que ele sentiu diretamente de Deus, mas talvez do próprio entendimento dele, né? Ele sentiu que deveria fazer dessa forma, embora essa não seja a regra.
0: O mágico, por nome Bar-Jesus, na verdade, mas que tinha um significado, Bar-Jesus significava Elimas, e ele era um falso profeta, né? Por que profeta, né? Porque ele era um profeta.
1: Mas era
0: ele
1: falso.
0: Estava à disposição do inimigo, das nossas almas, né? Não estou falando aqui inimigo de qualquer pessoa, né? Mas inimigo da humanidade, inclusive, né?
1: Ele estava representando ali o próprio diabo.
0: Isso,
1: né? Então eu creio também que a palavra de Paulo não foi exatamente para ele como pessoa, mas para o espírito que estava nele, né?
0: Pois é. E enquanto Paulo anunciava a palavra, Elimas ali estava encontrando um jeito de estar rodeando Paulo, né, e atrapalhando ali a pregação da palavra de Deus, né? Então fica aí esse bate-papo com os ouvintes. Aqui o texto diz, no versículo 6, missionário, diz assim: havendo atravessado toda a ilha de Pafos, Paulo, encontraram certo judeu mágico, falso profeta, de nome Bar-Jesus, o qual estava com o procônsul Sérgio Paulo, que era homem inteligente. Este, tendo chamado Barnabé e Saulo, diligenciava para ouvir a palavra de Deus. E, ou seja, na verdade, Paulo ali discerniu que ele não estava ali para ouvir a palavra de Deus, mas ele estava ali com uma posição contrária à palavra de Deus, né? E aí por isso ele lança uma maldição, mas não era comum nem de Paulo e muito menos de Jesus essa atitude de amaldiçoar outra pessoa. Então, a Bíblia orienta, o Senhor Jesus orienta então, que devemos amar os inimigos e orar pelos que nos perseguem. Nós vamos ouvir a próxima página musical do programa, agora às 12 horas e 14 minutos. E a gente volta já já, é o programa Papo Sadio, oferecimento da Igreja Batista Betel, Avenida José Alves de Queiroz, 326, Centro, vizinho à Secretaria Municipal de Saúde, com as portas abertas nas terças e domingos, e aos domingos, aos terças e domingos às 7h30 da noite, 19h30, e domingos também, aos domingos também às 8 horas, com o projeto Desperta Débora, projeto interdenominacional. O projeto Desperta Débora já tem aí por volta de alguns anos, né, missionário? Para lá de 5 anos, tem?
1: Por volta de 2013 começou.
0: Ah, por volta de 2013, 2023, tem mais de 10 anos então.
1: Já
0: tem mais de 12 anos, ou cerca de 12 a 13 anos, projeto Desperta Débora, ali na Igreja Batista Betel. Então você é convidado, você que quer oração, você que quer ser abençoado, as mulheres estão na direção desse culto de 8 às 9, aos domingos às 8 horas, então de 8 às 9 da manhã, ok? Vamos ouvir e a gente volta já já, canção e louvor, sem mim.

0: Muito bem, é o programa Papo Sadio, agora 12 horas e 19 minutos. Vamos para notícias, não, vamos para dica de saúde.
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0: Olha, dica de saúde de hoje. Você sabia que para inflamação, inclusive sinusite, você pode usar o carvão. Você faz a pasta do carvão junto com a argila, carvão vegetal em pó, né? E a argila, e é bem interessante para inflamação, indicado para inflamação, como por exemplo sinusite e etc. Nós vamos para mais uma página musical às 12 horas e 20 minutos. Daqui a pouquinho, informativo Papo Sadio.

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0: 12h24.
2: Pois é, meus amigos, hoje o Tinhoso deve estar muito contente, né? Porque há poucas horas atrás, ao vivo, na abertura da Copa do Mundo 2026, levantaram um culto pesado pra ele ao vivo. Adoraram até um demônio por nome de Xanex. Dá pra acreditar? Eu peço perdão pela palavra, mas o nome do diacho do demônio mexicano é Xanex. Pessoal, olha o que vai acontecer aqui ao vivo, tá, irmãos? Esse é um dos vídeos mais importantes desse ano que nós estamos aqui compartilhando com vocês. Aí a cantora Belinda, que cantou na abertura, ela faz esse gesto aqui, né? Desse pessoal aqui, olha só. Pessoal, por que três lados? Porque a elite que controla esse mundo caído, eles dominam a educação, eles dominam a justiça, eles determinam o que é certo e o que é errado, né? E dominam também a economia. Educação, eles educam esse mundo a cultuarem as trevas, né? E a exaltarem o que não presta. Eles dominam a justiça e também a economia. Então, quando você vê qualquer gesto desse pessoal aqui, você já sabe o que é que eles controlam nesse mundo caído. Agora, meus amigos, vejam o Xanex aí na sua tela. Dá pra acreditar? Agora, o que é que isso tem a ver com esporte? Nada, né, irmão? Nada.

Lembre que nós temos que ter cuidado com aquilo que a gente vê, com aquilo que a gente ouve, porque aqueles que adoram as trevas, né? Eles não têm medo nenhum de levantar a bandeira deles para isso aí. A Bíblia diz em 1 Tessalonicenses 5,22, né? Afastem-se de toda forma de mal. A palavra forma do grego significa espécie, ou seja, qualquer espécie de mal se afaste, né? E você vê que eles não perdem a oportunidade. É Copa do Mundo, é abertura de Olimpíadas, como eu mostrei aqui para vocês, né? Então, queridos, esse é o mundo velho em que nós vivemos. E aí você vê o demônio Pazuzu. Pois é, pessoal, isso aqui eu não estou inventando não, irmãos. Existe esse demônio por nome de Pazuzu, que também era adorado na Babilônia, tá? Ele é chamado de os reis do demônio, quer dizer, os reis dos demônios, né? E também o deus do vento, tá, pessoal? Que provoca secas e que provoca enchentes também em todo o mundo. Mistério, mas os demônios têm poder de manipular o clima? Meu irmão, se Deus permitir, eles têm. Quando o Jó começou a perder a família dele, e o gado era morrendo, toda hora um portador chegava, Jó, acabou de cair uma casa, Jó, é, a tua fazenda morreu tudo, papocou tudo. Aí você vê que em Jó 16 e 18, olha o que é que fala. Presta atenção porque eu não mostrei nada ainda, tá, irmãos? Olha só, enquanto eu estava falando, o mensageiro de Jó, chegou outro mensageiro e disse, teus filhos e suas filhas estavam festejando, bebendo vinho na casa de um irmão mais velho, quando de repente, um vento fortíssimo veio do deserto e atingiu os quatro cantos da casa e desabou sobre eles. Quem foi que recebeu o poder para tocar naquilo que o Jó tinha? Satanás. Então Satanás manipulou o clima para fazer isso aqui acontecer. É um poder limitado, mas eles possuem, tá, pessoal? Existem fenômenos que acontecem por aí, que nós chamamos de naturais, mas que de natural não tenha nada, tá? De natural não tenha nada. Meus amigos, agora, aí é o Pazuzu, né, que aparece na sua tela, é, no filme de 1973, O Exorcista, esse demônio aí foi apresentado no filme, né? O tal do Pazuzu. E a pergunta que eu faço mais uma vez é, o que que isso aí tem a ver com esporte? Nada, né? Pessoal, inscreva no canal, curta o vídeo, para o vídeo chegar para mais pessoas, tá bom? E não taquem os pés não, porque o programa de hoje é muito importante. Pessoal, agora você vê esse outro espírito por nome de X, tá? Que também é adorado no México. Aí você vê essa mulher que apresenta-se como uma sacerdotisa desse espírito. Pessoal, é a cultura mexicana, nós temos que respeitar, mas nós sabemos que isso aqui não é divino. Aí você vê ela falando, nós possuímos o mundo inteiro, a sacerdotisa falando, tá? Nós possuímos o mundo inteiro e assim, e é assim que damos a todos as boas-vindas ao México. Por que México? Porque a Copa do Mundo vai ser sediada no Canadá, Estados Unidos e México ao mesmo tempo esse ano, tá? Nós possuímos o mundo inteiro. Quem é que tem vontade de possuir o mundo inteiro? Satanás. E ele conseguiu realizar esse sonho, né? Porque o mundo inteiro está debaixo do poder de Satanás. Ah, não tá, missionário. Tá, meu irmão. Olha o que, que a Bíblia diz aqui, olha. 1 João 5,19. Sabemos que somos de Deus e que o mundo inteiro está debaixo do poder de Satanás. E essa palavra debaixo do grego traz uma ideia de estar debaixo mesmo. É como se estivesse debaixo de uma mesa, tá? Então o mundo inteiro está debaixo do poder de Satanás. Mas vai chegar um tempo, olha só, que os reinos do mundo se tornarão de Jesus de Nazaré. Vai se tornar, mas não é ainda. Claro, o poder do diabo é limitado, Deus é o ser supremo do mundo, tá? Mas por enquanto Satanás está tendo êxito ao controlar esse mundo caído. Isso aqui é verdade, tá, pessoal? Queridos, antes de continuar aqui com esse programa muito importante, quero pedir que vocês acessem o link do comentário fixado, você que deseja, e deixe o like porque dá trabalho para fazer. Agora, pessoal, olha o que é que fala em 2 Coríntios 4:4. O Deus desta era cegou o entendimento dos descrentes para que não vejam a luz do evangelho da glória de Cristo. Então esse mundo está sendo cego cada vez mais. Olha, irmãos, eu desconfio que essa cegueira, ela é progressiva, tá? Ou seja, conforme o tempo passa, mais o mundo fica cego.
Isso aqui é um

0: Grande verdade, pessoal, tá? Mas o evangelho é rejeitado. Hoje você prega por aí, meu irmão, e você é chamado de otário. Todo dia tem gente aqui que me chama de otário, né? Esse missionário é muito otário, isso aí não existe, não, meu irmão. Eu estudo muito, tá, pessoal? Eu estudo sobre religião, sobre esse mundo espiritual. Eu estudo todo santo dia. É por isso que eu falo com propriedade. Olha só, quando você vê esse pessoal aqui, olha. Tá vendo aqui? Sabe como é que eles se cumprimentam? Eles vão com a mão aqui, pra apertar a mão. Só que eles pegam o polegar e colocam aqui, ó. Aperta a mão e faz isso aqui, ó. Ou seja, esse polegar aqui, você coloca aqui. Você tá dizendo, eu sou um de vocês. Tá entendendo? Então as simbologias fazem parte desse meio, tá, irmãos? Pessoal, clica no link do primeiro comentário, vem aprender a trabalhar na internet. Você pode fazer renda amanhã, meu irmão. Amanhã, pode não ficar rico.
1: É, aí a respeito da Copa, né, inclusive da abertura dela, quando a gente teve ali essas imagens, imagens fortes, né? E cada vez mais, numa situação como o missionário Cleiton Santos fala aí, progressiva em relação a ações espirituais, ao agir espiritual do inimigo, né? Então, estejamos bem atentos, bem vigilantes, sejamos prudentes, porque o inimigo não está brincando e pode influenciar, inclusive, as crianças, os adolescentes, os jovens, né? Como influenciam os adultos. Imagine esses que são ainda em formação. Pois é, mas nós vamos ouvir mais uma página musical. Daqui a pouco a gente volta com notícias interessantes. Notícia interessante de hoje, 12h34.

0: É, vamos ouvir Esther Pereira, quem está ligada também aqui no programa é Edenilde.
1: Adilvana Sedan, Gilvana Sedan,
0: Boa tarde.
2: Estela Sedan. Boa tarde,
1: Estou
2: Esther.
1: ligada no seu programa. Boa tarde.
0: Tá rouca.
3: Bom dia, meu menino. Estou ligado, rouca, viu?
1: Boa tarde, Ivan Lacerda. Boa tarde, Cristiano Lacerda.
2: Abraço, Esther.
1: Estou ligada, viu? Cristiano, estou com uma gripe, minha filha. Uma gripe torando os arames.
2: Eita, Jesus.
0: Uma gripe torando os arames, né?
2: É o linguajar do sertanejo, né? É. Pois é, Esther. Mas Deus vai lhe dar melhora aí, viu?
0: É, melhora para você, viu? Quem está ligada também, deixa eu ver aqui, Edenil, já falei. Vamos para notícias interessantes agora. Vamos ver a notícia de hoje. 13h39.
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5: Jovem de 21 anos é atirada de uma ponte para pular bungee jump sem a corda, sem o elástico. Onde já se viu isso, hein? Eu sei que muita gente já tem falado sobre isso na internet, mas eu queria falar de um ponto diferente. Eu não vi ninguém falar sobre esse ponto que eu vou falar aqui hoje. Essa jovem de 21 anos, primeiramente eu quero deixar meus sentimentos para os familiares e amigos. Foi uma coisa terrível, mas uma coisa altamente esperada e tem coisas piores a vir pela frente. Você vai entender o que eu vou falar aqui. Vocês acham que esses caras, esses instrutores que atiraram a mina lá embaixo, eles fizeram isso por maldade? Eu não acredito. Eu não acredito que eles disseram, vamos jogar, vamos matar e vamos estragar a minha vida, a do meu colega e vão acabar com a vida dela. Não. Vocês acham que ela queria se suicidar? Também acho que não. Aparentemente uma mina cheia de vida. O que está acontecendo em todos os lugares do Brasil, principalmente, Brasil, aqui no Brasil é pior, é que está o mundo o Brasil está sofrendo com uma epidemia de falta de atenção. Como assim, Dayane? Falta de conexão com o momento presente devido a um negócio chamado celular. Aí eu te pergunto, vocês acham que a preocupação das pessoas que estavam ao redor desse episódio aí era mais em curtir realmente o momento ou em filmar, em gravar, ganhar likes e postar? É a epidemia. Ninguém assiste mais um show sem estar filmando. Ninguém pilota mais uma moto sem estar se filmando. Ninguém anda mais a cavalo sem estar se filmando. Ninguém transa mais olhando no olho do parceiro, da parceira, porque se filma. Rapaz, é uma doença. É uma doença. E você, quando está lidando com vidas e com protocolo de segurança, isso não pode acontecer. Precisamos modelar a aviação, que é um sistema onde tudo tem checklist. Antes de decolar, checklist, tudo escrito e anotado. Cirurgia. É a mesma coisa você fazer uma cirurgia e esquecer do bisturi. Anestesiou o paciente, fez tudo na hora de abrir. Cadê o bisturi? Não, não tem não no hospital. Chega a ser ridículo um negócio desse. Mas nós estamos vivendo esses tempos. Tempos de celular, onde é a criança nascendo e a mãe não olha para a criança nascendo, porque prefere olhar para o celular para mostrar para a rede social. Eu não estou dizendo que foi isso que aconteceu, mas essa história de estar se filmando constantemente, filmando o que está acontecendo, as pessoas nem discutem mais umas com as outras hoje. Quando começa uma discussão, já liga logo o celular. Tudo é celular. Por isso que tem cirurgião esquecendo gaze, pinça dentro de paciente. Por isso que tem aberrações como essa acontecendo. E a tendência, se a gente não se policiar, não mudar, é piorar. Precisamos voltar a ter atenção no momento presente.
2: Pois é, né? Uma fala super certa aí do doutor Dayane Siebra aí se manifestando com relação ao episódio da moça, assim, que foi jogada, acho que todo mundo hoje já está sabendo, né? As notícias nas redes sociais correm. Não é mais como antes, que demorava um pouco para chegar. Mas, assim, é o absurdo dos absurdos, né? E ele fazendo essa fala aí nesse lado, nessa direção, que eu também concordo, com relação à questão do celular, né? Então é bom a gente ter muito cuidado, porque uma vida não tem preço, né?
0: E o que ele observa aí também é que há também há um crescimento de falta de atenção, né?
2: que os médicos chamam de déficit de atenção, né?
0: É. E ele cita também como uma epidemia de falta de atenção. Uma epidemia, né? Eu falo epidemia é porque é uma praga, né? É uma praga. Então, nós queremos também passar para os nossos ouvintes mudarem também de tela.
2: É um, né, esquecimento irreparável, né? Porque tem esquecimentos e esquecimentos. Tem esquecimentos que você pode reparar o dano, mas esse daí é um dos que não se pode reparar.
0: É. Por exemplo, eu tenho observado, Diácono Marcelo, muita gente, inclusive, que está dirigindo. Outro dia eu observei, aliás, já observei algumas vezes, mas recentemente ainda observei alguém de moto e estava correndo com uma mão só e com a outra mão.
2: Sim, um absurdo quando se trata mais ainda de moto, de motocicleta, né?
0: Ia passar num local, numa esquina, né? Que podia vir de outro lado, um carro, outra moto, né? Ou até uma pessoa.
2: É, certa feita, eu aconselhei meu filho a... eu vi ele dirigindo e com o celular. Depois ele comprou um suportezinho que coloca agora. Já tem tempo, né? Que você não precisa pegar no celular, você já olha e, né, melhorou um pouco mais, mas...
0: Melhorou, como você disse, mas mesmo assim...
2: Não
0: ainda
2: resolve, é assim. Aí, tanto é que isso foi antes, né? Eu tinha aconselhado ele a não, porque ele ficava pegando o celular, e sabe como é mãe, né? Fica encrencando, né? E eu encrencando com ele no carro, pronto, passou. Aí, de outra feita, eu tava com ele novamente... Né? E ele com o celular não disse mais nada, que eu já tinha falado. Ele bateu no fundo do carro. Ó, pagou o prejuízo. Eu disse assim, é isso aí. Tem vezes, quando a gente não ouve o conselho, a gente aprende na prática. Então, você aprendeu na prática. Agora, vai pagar, tava eu, minha nora e ele. Aí, vai pagar, isso já tem muito tempo. Aí, teve que pagar. E o pior que... Ele bateu no fundo de um policial militar, né? Aí, ele teve que pagar... A despesa, que inclusive ele cobrou um valor que, na verdade, era bem menos, né? Ele disse que ele mesmo faria o serviço no carro. E cobrou um valor e eu disse, olha, fui no canto e disse assim...
0: Ou seja, você entendeu que o acordo foi injusto.
2: Sim,
0: né?
2: Foi injusto, mas eu disse assim, olha, pague e se veja livre disso. Tá se metendo, você não sabe quem é esse homem, entendeu? E o erro foi seu, entendeu? Sofra o dano e vamos embora. E aí ele se acertou ali, pagou o valor ao cara e acabou-se. Agora eu digo assim, olha, isso aí, eu dizendo a ele, né? Isso aí é um conselho que eu dou para todos. Isso aí, muitas vezes Deus permitiu o pouco, poderia ser um dano bem maior. Então é bom evitar.
0: Ele bateu, tava bem lento, foi só topou bem devagarzinho.
2: Mas teve que pagar caro por isso.
0: Mas ainda deu um estragozinho pequeno, né? Arranhou alguma coisa, amassou alguma coisa.
2: Sim, pouca, bem de leve.
0: Agora, e mais recentemente, uma senhora bateu no fundo do carro dele e a pancada foi forte, né, no sinal. E ela estava no celular também. Né? Ele parou no sinal e o carro ia atrás, puf.
2: E você vê nas
0: redes.
2: E a gente
0: vê muito nas
2: redes sociais.
0: Nas ruas, inclusive as pessoas dirigindo o carro. Agora estou dizendo até moto, né? Até moto. Mas
2: pior, que é o absurdo.
0: Mais, moto é mais arriscado, né?
2: Pois aqui é. O Diácono Marcelo que usa moto, né? Pega a dica. Pega a dica. É porque não existe, né? Pra mim, celular, a pessoa tem tendência, ela pare, vá pro acostamento, atenda, se for uma coisa mais urgente, ou então atenda, não atenda e atenda depois. Né? Diga que eu tava dirigindo, isso. Eu tava de moto, não dava pra atender.
0: Isso. Porque queira ou não, pode tirar a atenção da direção, né?
2: É porque é um costume nosso é achar que as coisas só acontecem com os outros. Não, sempre só vai acontecer com os outros. E nunca acontece com a gente, mas acontece.
0: Isso. Se descuidar, pode acontecer como acontece com os outros, pode acontecer com a gente. Agora, 12h47, é o programa Papo Sadio. Está havendo uma interferênciazinha na transmissão.
2: Na transmissão, né? Você que está aí do outro lado.
0: Da emissora, né? Na internet não, mas da... Do rádio, né? Do rádio. Você que tem rádio, então isso aqui vai se resolver, tá certo? Mais 12h47, vamos para mais uma página musical. Daqui a pouquinho, Momento Saúde, aqui no programa Papo Sadio. Um abraço a todos os ministros do Evangelho. Lembre, dia 27, ali no Centro de Criatividade, culto da comunhão, 27 às 7:30 da noite.

0: Muito bem, pregadores de rosas aí, com Marcos Antônio. Missionária, daqui a pouquinho Momento Saúde, programa Papo Sadio, tratando corpo, alma e espírito, comunicando vida aqui na FM Sertaneja, segunda, quarta, sexta, de 10 para meio-dia, sábado, às 8 da manhã.
1: É, pois é, faço bem, quero bem, que o resto vem.
0: Isso, vamos para o Momento Saúde então. Vamos para o Momento de Saúde, né? Às 12h52 agora.
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3: Trigo. Ah, você come trigo?
4: Pão.
3: Pão.
4: Farinha de trigo.
3: Bolo. Bolacha.
4: Todo dia.
3: É, macarrão. Tem trigo em tudo.
4: Sim.
3: Né? Ah, então, mas o trigo é enriquecido, não sei, tudo bem, mas o trigo que nós comemos hoje, ele foi modificado geneticamente. Para quê? Para ser mais resistente à praga, para aguentar mais pesticida e para ser mais produtivo. Ou seja, para render um número maior por unidade.
4: Salvar a lavoura literalmente.
3: Salvar a lavoura literalmente, né? Legal. Como é que eles fizeram isso? Eles aumentaram o percentual no trigo de uma molécula que se chama gliadina. A gliadina é altamente inflamatória para o cérebro. Ela inflama o cérebro.
4: Tem alguma coisa a ver com câncer isso aí? Que causa câncer?
3: Algumas teorias dizem que sim, mas o que a gente sabe é que a gliadina, ela provoca um processo inflamatório cerebral crônico que reduz a cognição. Tanto que uma das medidas que a gente toma para pacientes com problemas como Alzheimer é tirar o glúten. E melhora.
1: Caraca.
3: Então veja, por mais que você coma hoje em dia o mesmo prato que o seu pai comia há 30 anos atrás. Não, mas meu pai comia, ó, 250 gramas de arroz. Eu tô comendo 250 gramas de arroz. Ele tomava um copo de leite. Eu tô tomando um copo de leite.
4: Um pãozinho de manhã.
3: Só que acontece, o elemento que faz aquele alimento é diferente, o trigo é diferente.
1: Pois é, aí voltando, né, voltando para a mesma tecla do trigo, né? É, e aí as pessoas ficam se perguntando como é que a gente vai, porque tudo que hoje que tem no mercado disponível é a base de trigo, né? Eu mesmo tenho certeza que eu sou intolerante ao glúten, né? Porque quando eu como, eu não fico bem.
0: Quase tudo, né?
1: Quase tudo. É, então hoje você vê o que tem à disposição no mercado para as pessoas comerem é a base do trigo, né? Todo tipo de massa. É, e aí o que é que você vai fazer? Um caso como esse. Tem pessoas que não têm tanta reação inicialmente, porque você passa muitas vezes comendo o trigo e você não tem reação a curto prazo. Mas a médio e a longo você pode ter, como eu, né? Então, assim...
0: Algum malefício ali está causando, né? Mas a pessoa só vai perceber a médio prazo, às vezes a longo prazo.
1: Vai depender da estrutura de cada pessoa, né? Cada pessoa tem uma estrutura diferente. Assim, aquilo que às vezes me afeta em curto prazo vai afetar você a longo, a médio, vai depender. Mas assim, a gente já tem disponível nas casas de produtos naturais, que é a que eu uso, é mix de outras farinhas que não contém glúten. Farinha de arroz, farinha de aveia, farinha de milho, né? Então, há outros tipos de farinhas que a gente pode trabalhar. Só que muitas pessoas, por já estarem tão acostumadas com o sabor do trigo, né? Elas têm certa dificuldade em mudar a massa. Mas eu digo aqui para quem quiser fazer essa experiência que não há dificuldade em você mudar, né? Você pode fazer bolos tão bons e salgados tão bons com outras farinhas que não contenham glúten. Porque a pessoa, por exemplo, a pessoa que tem intolerância ao glúten, é o chamado celíaco, a pessoa celíaca, né? Que tem intolerância a glúten, ela às vezes nem sabe que tem. É como, por exemplo, os intolerantes à lactose, né? Muitas vezes a pessoa tem e não sabe, só vai descobrir depois que faz um exame, né? Enquanto isso, você está se prejudicando, né?
0: E às vezes passa a vida toda sem fazer.
1: Na verdade, se a gente procurar, nós temos opção, sim, né? Tem pessoas que dizem, mas as opções naturais são muito caras. É um pouco mais cara, é verdade, né? Eu acho até que isso deveria, mas as indústrias muitas vezes não têm interesse em fazer isso, né? Que o preço fosse equiparado, né? Do natural com o...
0: A máquina, em geral, o sistema, quero dizer, parece que há um complô para justamente que as pessoas adoeçam ou vivam menos, né? Então a gente sente isso, a nossa percepção é realmente
1: tanto é o que
0: em relação à perda da saúde, né?
1: É, o que é, de mais preocupante...
0: Isso sem falar nas vacinas, né?
1: Na ingestão do glúten, é essa questão, porque ele afeta diretamente o cérebro, né? Aí tem isso aí, pessoas, mas eu comi a minha vida inteira, como ele falou aí, o médico, né? Eu comi, o meu pai comeu a vida inteira pão, meu pai tomou a vida inteira leite, a gente sabe disso. Mas só que nada na época dos nossos pais, dos nossos avós, é igual a hoje, né?
0: Pão, diferente. Bolo.
1: Não havia essas modificações que foram feitas. Né? O trigo, por exemplo, já foi modificado, como ele mesmo explicou aí, para se adequar. Né? E o leite também não continha, por exemplo, muita química que contém hoje. Né? Enfim, hoje, na verdade, muita coisa está modificada. É a gente fazer uma seleção e procurar outras opções. Né? A gente sabe que muita gente não vai procurar e nem quer, porque não aceita essa versão.
0: A nossa sugestão, eu já falei aqui algumas vezes, é justamente procurar comprar comida de feira, né? Então, raízes.
1: Menos industrializados e mais.
0: A massa de cuscuz, ainda de milho, ainda tem a não transgênica que vende no supermercado.
1: Você procura, por isso que eu digo, algumas coisas, muita
0: às
1: coisa a gente tem outra opção.
0: O preço, mas compensa. Né? Porque saúde
1: é investimento na saúde, né? Porque às vezes você acha que vai pagar mais barato, mas é como disse Hipócrates, né? Cuide da sua saúde hoje para não cuidar. Não, aí não
0: seja
1: é Hipócrates, aí é
0: teu
1: outro.
0: Remédio.
1: Seja teu. Hipócrates diz assim: seja teu alimento, teu remédio, seu alimento. Né? Mas agora cuidar da sua saúde hoje para não cuidar da sua doença amanhã, porque às vezes a gente investe pouco, às vezes fica com receio de investir na alimentação, com alguns produtos naturais que são mais caros, mas depois vai gastar com a doença muito mais.
0: E ainda adoece. E outra coisa que eu quero lembrar aqui, além do trigo ele ser modificado, ainda colocam muito açúcar. Tudo com trigo é com açúcar. Né? Então, praticamente tudo. Mesmo a bolacha salgada tem açúcar.
1: E hoje, né? muito produto
0: que é
1: salgado, a gente sente o adocicado.
0: Então, além
1: produto,
0: do trigo,
1: né?
0: Inflamatório, o açúcar inflamatório e viciantes. Todos os dois viciantes, inclusive o trigo.
1: É um desafio, né? Não é fácil, desafio. Não. É um desafio. Né?
0: Agora, outra opção. Tem opção para, por exemplo, a massa de trigo, né? E é justamente a torrada, né? A torrada. Amém? Torrada é bom ou não é, Michel?
1: É bom, sim. Porque quebra essa molécula que chama o glúten, né?
0: Muito bem. O programa está encerrando. Vamos chegando. Até a próxima sexta-feira aqui. Nessa mesma emissora, nesse mesmo horário, com o programa
1: Papo Sadio.

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2: 13 horas e 6 minutos.

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1: 13 horas e 22 minutos.

0: 13h34.
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2: 14 horas e 7 minutos.

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2: 14:34.
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essa aqui, ó.

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0: Muito obrigado.
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0: uma cara de canção, hein?
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5: 15 horas e 11 minutos.
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1: Cheguei, aqui estou, muito boa tarde, sejam todos bem-vindos. De agora até às 18 horas, o melhor da música sertaneja passa por aqui. Participe, interaja, vai ligando 99807-5408, 999-82-9314. Até às 18 horas tem Mauro Souza e o Expresso Sertanejo, aqui na FM Sertaneja Conquista da Região. Vamos juntos viajar na nave musical do programa Expresso Sertanejo. Eu daqui, você de lá, aonde quer que você esteja. Vamos juntos até às 18 horas, nesta alegria, nesta sintonia e nessa descontração, na frequência 104.9 FM Sertaneja, a conquista da região. Eu sou Mauro Souza, vou te fazer companhia, abraçando, saudando a você, aqui em Feira Nova, nas praças, nas ruas, nas avenidas, nos conjuntos, nos residenciais, a vocês nos povoados, fazendas, vilarejo, assentamentos. Obrigado pelo carinho da sua conexão aqui na nossa programação. 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Eu toco Léo Magalhães, Minha Pequena, aqui dentro do nosso programa Expresso Sertanejo. Na sequência, Nosso Caso, com Vitor e Léo. E quando eu retornar, retorno atendendo ao seu pedido musical aqui no nosso programa.
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2: Olha só, já são 15 horas 22 minutos. Aqui estou de volta para darmos continuidade ao nosso programa Expresso Sertanejo, aqui na FM Sertaneja Conquista da Região. Abraçando a minha amiga Val lá no BH, Lauro em Aracaju, Nice Frazão lá no Belo Jardim, João lá no Parque dos Soróis, Zé Bencedo do Marcos Freire 3, Cicinho em Glória, Érica Regina na Jabuticaba em Graco Cardoso. Abraço também ouvindo o nosso programa Dona Esther lá no povoado Quixaba em Gararu. Abraço também a minha amiga Maria de Adelmo JR na Malhada dos Negros, Maria de Adelmo JR lá em São Mateus, a minha amiga Simone lá na Malhada dos Negros em São Miguel do Aleixo. Obrigado pelo carinho da audiência. Um abraço à dona Auxiliadora Cauane, Caliane Vitória e Gabriel. Abraço também Maria José e toda a sua família. Até às 18 horas eu estou por aqui para atender o seu pedido musical dentro do nosso programa. Abraçando aí o nosso amigo borracheiro, sua esposa Celina, Jane Cleide e Gilberto lá no povoado Trevo. Obrigado pelo carinho da audiência aqui na nossa programação. 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Vamos que vamos começar a atender aos nossos ouvintes aqui dentro do nosso programa Expresso Sertanejo. Val, boa tarde.
3: Olá, meu amigo Mauro Souza, posso deixar uma boa tarde para você, um excelente programa, Expresso Sertanejo. Estou gravando áudio, não sei se vai ter, mas estou gravando assim mesmo. Hoje eu quero ouvir o Sinônimo de Amor, Sinônimo, é Chitãozinho e Xororó, e a participação do Zé Ramalho, dá um beijo para você, para todos os ouvintes. Valeu, Mauro Souza.
2: Valeu, minha amiga Val, obrigado pelo carinho da audiência aqui na nossa programação. Agora eu falo com ela, Nice Frazão, lá no Belo Jardim, Pernambuco. Boa tarde.
4: Boa tarde, Val.
2: Opa, aqui é Lauro. Mas Lauro fala conosco também neste bloco. Lauro, boa tarde.
4: Boa tarde, Mauro Souza. Mauro Souza, hoje eu quero ouvir...
2: Sim.
4: Um Amado Batista, Noite de Natal, para oferecer a Valdicota, seu José Alves e todos os 20 que estiver conectado no Espécie Sertanejo.
2: Valeu, meu amigo. Obrigado pelo carinho da audiência. Toco daqui a pouco. Agora sim, eu falo com Nice. Nice, boa tarde.
5: Oi, Mauro, boa tarde. Toca Apaixonada por Você, da Ana Castela, participação do Gino e Gênero. Vai para a Dalvina, Terezinha Alves, para a Valde BH, Sueli de São Paulo, para você e todos os ouvintes. Tchau, obrigado.
2: Valeu, minha querida. Vamos lá, vamos de música. Eu atendo Val lá no BH, Lauro em Aracaju e Nice Frazão lá no Belo Jardim, Pernambuco. Ouvindo e participando aqui.
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2: Olha só, já são 15 horas 47 minutos. Aqui estou de volta para darmos continuidade ao nosso programa Expresso Sertanejo, no oferecimento de Aquários Balneário e Clube, localizada no povoado Pedra Branca, em Feira Nova, seu lugar de alegria, lazer e festa. 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Eu toquei e atendi no bloco anterior Ana Castela e Gino e Geno, apaixonado por você. Atendi Nice Frazão lá no Belo Jardim, Pernambuco. Nosso amigo Lauro pediu aí o Amado Batista, Papai Noel, aqui dentro do nosso programa. E a nossa amiga Val, lá de BH, pediu Chitãozinho e Chororó, sinônimo, aqui dentro do nosso programa. Um abraço aí para seu José Alves, Júnior e Denilto, Ayu, Preto e Miúdo. Abraço também Jaiutinho, Derivaldo, Marieuse, Zé Branco, Zé Branquinho, toda essa turma boa ouvindo o nosso programa. Um abraço aí para Dil e Cecel, lá no Baixão. Abraço também Dona Caçula, Lulu, Adelmo Mania, Ninho Cabeleireiro e Cássio na oficina de bicicleta. Vamos que vamos por aqui até às 18 horas. Eu agora atendo João no Parque dos Faróis, Cicinho Cabeludo do Forró em Glória, e atendo o nosso amigo Zé Bencido, lá no Marcos Freire 3. Um abraço aí ao nosso amigo Rabita, filho de Ninho Taxista, lá em São Paulo, ouvindo nosso programa, é o nosso amigo Emerson. Obrigado pela audiência, a moda que você pediu, eu toco daqui a pouco aqui na nossa programação. Sim, sim, o Cabeludo do Forró, boa tarde.
3: Meu amigo Mauro Souza, passando por aqui para pedir a música de Sim, Cabeludo do Forró. Sou da roça para oferecer a você, a todos os ouvintes do Expresso Sertanejo, e estão ligadinhos na FM Sertanejo, nós estamos por aqui ligadinho e sintonizado, viu?
2: Valeu, meu amigo, obrigado pelo carinho da audiência. Então vamos lá, Luiz Gonzaga canta Asa Branca, Cicinho Cabeludo do Forró, Eu Sou da Roça, Sérgio do Forró, Eu Tenho Pena de Morrer e Deixar o Mundo. Vamos ouvir aqui no nosso programa.
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1: De volta aqui estou para tocar duas canções antes do nosso apoio cultural, depois de ter atendido aqui os nossos ouvintes participando e interagindo no nosso programa. Nosso amigo João, lá no Parque dos Faróis, ele disse: boa tarde, meu amigo Mauro Souza, tudo bem? Amigo, hoje eu gostaria de ouvir no Expresso Sertanejo, Luiz Gonzaga, Asa Branca. Vai para o amigo e família e para todos os ouvintes que ouvem Expresso Sertanejo. Abraçando meu amigo Cheiro, seu Zé Branco, dona Dionélia, neto e o esposo Silso Danã, o esposo Beba. Obrigado pelo carinho da audiência de todos vocês aqui da nossa programação. Eu também abraço a minha amiga Celina, o Borracheiro e Jane Cleide lá em Glória, ouvindo Expresso Sertanejo. Eu também toquei aí a canção do Cicinho Cabeludo do Forró, atendi o próprio cantando aqui dentro do nosso programa. Mas atendi também nosso amigo Zé Bencedo. Ele disse: boa tarde, Mauro Souza, toque aí Sérgio do Forró. Eu tenho pena de morrer e deixar o mundo. Daí ofereço para você, Mauro Souza, para minha esposa Netinha, para Gilberto Amado, Lenilton de Tom Vaqueiro, o Wallace no Guajará, Adelmo JR, Dona Linda, Geraldo e Solange em Carapicuíba, Valde BH e para todos que estão ligados no programa Expresso Sertanejo. Valeu, meu amigo, obrigado pelo carinho da audiência. 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Eu também abraço meu amigo Leandro Moura, lá em Guarapari, no Espírito Santo, ouvindo nosso programa. Atendo o Wallace, lá no Guajará, e Érica Regina, na Jabuticaba, em Graco Cardoso. Meu amigo Wallace, boa tarde.
2: Boa tarde, Mauro Souza, aqui é o Wallace, diretamente do Guajará, Nossa Senhora do Socorro. Já estou conectado no Expresso Sertanejo. Gostaria que você colocasse aí a música de Luiz Gonzaga, Vem Morena, para todos os ouvintes em geral, sem exceção. Mandando um abraço aí para o seu Arnaldo Baju, Povoado Mangabeira, o seu Gilene Feira Nova, o seu Alvinha de Nossa Senhora da Glória, o seu Dedé Paco Paco, em Monte Alegre, Lenilton, Tom Vaqueiro, em Aracaju, Leninha Trovão, Lady Jane, conhecida como Nenê do Trevo, seu José Ivaldo Moura, Neguinho de Peró, Gilvânia Souza, Romildo, Aposentado, Vasconcelo, Cassinho, Roberto de Ariosaldo, em Feira Nova, Ailton da Lagoa Redonda em Itabi, seu Gilberto do Povoado Treve, Nossa Senhora da Glória, seu José Alves do João da Mota em Graco Cardoso, Edmilson Farias em Poço Redondo, Gladson, Cleves Alvani Júnior da Serve Contábil em Aracaju, Nenê de Lenita do Povoado Mata Grande em Itabi, Acácio Funcionário da Progresso em Aracaju, Adelmo JR em São Mateus, Gararu, Nice em Feira Nova, seu José Bencedo no Marco Celeste 3 em Nossa Senhora do Socorro, Amélia em Feira Nova, Valdicota em Feira Nova. Aquele abraço, vamos, que a tarde é nossa.
1: Valeu, meu amigo Wallace, obrigado pelo carinho da audiência. Então vamos lá, Luiz Gonzaga canta Vem Morena, Marília Mendonça, Rosa Embriagada, no nosso programa.
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4: Já são 16 horas, 13 minutos, aqui estou de volta para darmos continuidade ao nosso programa Expresso Sertanejo, abraçando a minha amiga Nete, lá na cidade de Campo do Brito, toda a sua família. Obrigado pelo carinho da audiência, um abraço para a dona Genalda, abraço também a nossa amiga Gelvânia, aqui na cidade de Feira Nova, a minha amiga Zumira, minha amiga Maísa, abraço Evaldo Pedreiro, Tina, Rosana, toda essa turma boa aí ouvindo o nosso programa. Obrigado pelo carinho da audiência. 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Abraçando meu amigo Gilberto, lá no Povoado Trevo, em Nossa Senhora da Glória, ouvindo nosso programa. Eu também abraço nosso amigo Marcos Palmeirense, lá em Aracaju. Marcos Sobral, também na capital sergipana. Marco Antônio, no Povoado Serrão. Dona Eliene e Nenê, lá nas Queimadas. Rina e toda a família. Eu abraço Ismael Silva, no Malhador. Seu Genaro. Abraço também aí o nosso amigo Nenê Vaqueiro. Mas vamos que vamos, eu toquei com Marília Mendonça. Rosa Embriagada, atendi Érica Regina na Jabuticaba. Ela dedicou para toda a sua família, para todos os ouvintes e também para Mauro Souza. E o nosso amigo Wallace pediu e curtiu Luiz Gonzaga, Vem Morena, aqui no nosso programa. Eu abraço Neide Santos, lá na Barra dos Coqueiros. Terezinha Enjoara, Dalvina, na mesma cidade, também ouvindo o nosso programa. Vamos que vamos, eu agora vou tocar Roberto Carlos, O Grande Amor da Minha Vida, Rei Vaqueiro, Centímetro. E toco Leandro e Leonardo, hoje é seu aniversário. Aí para Matheus, neto de Dona Esther, que hoje completa um ano de vida. Vamos que vamos, vamos de música no nosso programa.
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E aí, Leandro e Leonardo cantaram Hoje é Seu Aniversário aqui dentro do nosso programa Expresso Sertanejo, atendendo aí o pedido de Dona Esther, parabenizando seu neto Matheus, que hoje completa um ano, uma primavera, um aninho de vida, já começou a caminhar. Que Deus abençoe, muita paz, saúde e muitos anos de vida para você e para toda a sua família. Que Deus te abençoe. Abraçando a minha amiga Amélia no Trevo da Cidade aqui em Feira Nova. Eu também saúdo e abraço Naná, Maria, Dinha, Peta e Elisa. Abraço Dedé Paulo e Dona Norma, minha amiga Edilza. Toda essa turma boa aí de rádio ligado ouvindo nosso programa. Vamos juntos por aqui. Eu toquei e atendi Emerson Moreira lá em São Paulo. Ele é rabita, filho de Ninho, taxista aqui em Feira Nova. Pediu e curtiu aí o Rei Vaqueiro Centímetro aqui dentro do nosso programa. E ainda toquei Roberto Carlos, O Grande Amor da Minha Vida, aqui dentro do nosso programa. Mas vamos que vamos por aqui até às 18 horas, atendendo a você que participa, que interage aqui na nossa programação. 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

0: vocês aqui na nossa programação. Eu vou atender agora o meu amigo Marcos Palmeirense lá em Aracaju e o meu amigo Cheiro na Chácara Divino Pai Eterno aqui em Feira Nova. Lembrando e convidando a todos para hoje, tem início o Forró das Comunidades Arraiá da Assistência Social no Ginásio de Esportes Romeu Guilherme dos Santos a partir das 18h30. E hoje vamos ter apresentações das quadrilhas Quadrilha Mirim, Raízes do Sertão, lá do povoado Lagoa dos Porcos, Arrastapé do Grupo dos Idosos e Junina Chamego Bom, aqui da cidade de Feira Nova. E muita música boa ao vivo com a banda Mesa de Forró. É hoje, a partir das 18h30, aqui na cidade de Feira Nova, no Ginásio de Esportes Romeu Guilherme dos Santos. Realização: Prefeitura Municipal de Feira Nova, cuidando do presente e construindo o futuro. Meu amigo Cheiro, boa tarde.
1: Boa tarde, meu grande amigo e irmão Mauro Souza. Já tô colado no Expresso Sertanejo. Gostaria de ouvir essa toada de caravela, se der. Pra oferecer a minha mãe Donélia, meu pai Zé Branco, todos os meus irmãos aqui em Feira Nova, em Glória, em São Paulo, todos os meus sobrinhos, todos os meus primos, todos os meus tios, para você em família, nosso amigo Aldir Cota em família, todos que estiver ouvindo.
0: Valeu, meu irmão Cheiro, obrigado pelo carinho da audiência. Vou tocar sim aqui no nosso programa. Agora eu toco Zezé de Camargo e Luciano, 200 anos. Na sequência eu toco Caravéia para você. Abraçando a minha amiga Fátima, lá na cidade de São Manuel, em São Paulo, Jurandi Anacleto, em Cesarilange, ambos ouvindo também o nosso programa.
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0: é bom estar aqui pela primeira vez.
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0: Meu amigo, chega, meu padre, tá com um bocado de tempo que eu não vou numa festa tão bem organizada, viu? Parabéns a você pela organização da festa, certo? Parabéns por dar para os vaqueiros, para o público que vem até aqui, para a rapaziada que vem até a sua festa, uma estrutura boa como tem aqui hoje, certo? Graças a Deus. Chameguinho! Aquela canção que a gente toca, que nós tocamos pela primeira vez no Dia das Crianças. Chama ela com força aí pra moçada. Velho Paulo Nunes.
1: Brothers, gravações. Gravações.

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1: Já são 16 horas 45 minutos. Aqui estou de volta para darmos continuidade ao nosso programa Expresso Sertanejo, no oferecimento de Arraiá de Ofertas Escrila Móveis, onde lá você encontra roupeiros, estofados, cozinhas, salas de jantar, cama box, colchões, móveis para escritórios, quartos modulados e muito mais. 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Abraçando meu amigo Bruno Pedreiro, ouvindo aí o nosso programa Expresso Sertanejo. Obrigado pelo carinho da audiência aqui na nossa programação. Um abraço para seu Duda, dona Desionita. Um abraço aí para nosso amigo Zé de Bié, para seu Cosme, para dona Maria Branca, para Jeane, para Gelenildes. Um abraço para Bia e o seu esposo também, aí no conjunto Manuel Vieira, Edinanda Saudosa, Maria Caridade, a minha amiga Gildete. Eu também abraço aí ouvindo o nosso programa a minha prima Marielze, Denilza, Zé Lima, a minha amiga Luciana Ferreira, Lucas e Zifinha. Abraço aí também o nosso amigo Erinaldo de Dona Didi, ouvindo o nosso programa. Obrigado pelo carinho da audiência aqui na nossa programação. E vamos juntos por aqui até às 18 horas, atendendo a você que participa, que interage, que pede a sua música aqui dentro do nosso programa. Um abraço aí para Dona Maria Selma, a mãe da minha amiga Crisia, para Ivete, para Eliseu. Um abraço também aí para nossa amiga Dinha. Obrigado pela audiência de vocês aqui na nossa programação. Vamos que vamos, por aqui até às 18 horas. Eu toquei Caravéia, Filho Sem Sorte, atendi meu amigo Cheiro, lá na Chácara Divino Pai Eterno. E atendi também o nosso amigo Marcos Palmeirense, lá em Aracaju. Ele pediu Zezé e Luciano, 200 anos, aqui no nosso programa. Mas agora eu vou para mais um bloco musical. Vou atender Nete, lá na cidade de Campo do Brito. Vou atender Amélia, aqui em Feira Nova. Fátima, lá na cidade de São Manuel. E atendo Jurandir Anacleto, lá em Cesarilange. Um abraço para o meu amigo Gilmar Vieira, em Barra do Ipanema, Alagoas. Nete, boa tarde.
2: Boa tarde, Mário Souza. Como é que está?
1: Bem.
2: Como está a esposa, a família?
1: Estamos todos bem.
2: Se puder passar aí uma música bem bonita para oferecer a comadre Giovanni, família, Tamire, você e sua família, todos que fazem parte dessa rádio, a Nete de Campo do Brito. Passar aí com o milionário José Rico, Longa Estrada da Vida.
1: Valeu, minha amiga. Vou tocar daqui a pouco. Deixa só falar com a minha amiga Amélia aqui em Feira Nova e abraçar a Dona Jussara no Bugio, lá em Aracaju. Eu também abraço a minha amiga Ângela, lá em Riachão do Dantas.
3: Boa tarde, Mauro Souza, que fala Amélia. Eu gostaria de ouvir uma música de Roberto Carlos, Recordações e Mais Nada. Ofereço para você e para todos que estiverem na sintonia. Mas boa tarde, bom trabalho.
1: Valeu, minha amiga, obrigado pelo carinho da audiência. Eu toco Estrada da Vida com Milionário e José Rico, Recordações e Mais Nada com Roberto Carlos, Milionário e José Rico, Seresteiro da Lua, João Mineiro e Marciano, Pare Com Isso, aqui no nosso programa.
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2: De volta aqui estou para darmos continuidade ao nosso programa Expresso Sertanejo e dizer que já são 17 horas e 9 minutos, 5 horas da tarde e 9 minutos, não é, meu amigo Ednan, da saudosa Maria Caridade? Obrigado aí pelo carinho da audiência aqui na nossa programação. Um abraço aí ao meu amigo Nicásio de Jó e Jailma também, ouvindo o nosso programa. Vamos juntos por aqui até às 18 horas. E olha só, eu toquei, antes do apoio cultural, aqui a Estrada da Vida com o Milionário e José Rico. Atendi Dona Nete Andrade lá em Campo do Brito. Recordações e mais nada, eu atendi aí a minha amiga Amélia, aqui em Feira Nova, que também pediu e curtiu dentro do nosso programa. Mas tinha um ouvinte ligando, se ligar, fala ao vivo aqui dentro do nosso programa. Eu também atendi a minha amiga Fátima, lá na cidade de São Manuel. Ela disse: boa tarde, Mauro, tudo bem? Dá pra pôr uma música pra mim? Seristeiro da Lua, com o Milionário José Rico, me lembro da minha mãe essa música. Desde já agradeço e ofereço a todos, que Deus abençoe sempre você e sua família. Valeu, meu amigo, obrigado pelo carinho da audiência, pediu e já curtiu aqui dentro do nosso programa. Alô, boa tarde.
3: Alô, boa tarde, adoro.
2: Adoro. Como é que está o senhor, seu José Alves?
3: Ah, rapaz, eu tô bem bom, mas sei lá, uma manchada da gota, eu tô arrancando os picos dos dentes. Tô aqui com os queixos cheios de linha, pet.
2: Mas o
3: negócio dos ajeitados, da gota.
2: O bom é que tá cuidando da saúde, rapaz.
3: É verdade, né?
2: Caiu a conexão, retorne aí, seu José Alves, para falar conosco aqui no nosso programa, tá bom, meu amigo? Mas eu também atendi o Jurandir Anacleto lá em Cesarilândia, em São Paulo. Ele disse: boa tarde, meu amigo Mauro Souza, tamo junto, misturado no Expresso Sertanejo. Pare com isso, João Mineiro e Marciano. E aí ele dedicou para todos os ouvintes, para Mauro Souza e família. Valeu, meu irmão. Obrigado pelo carinho da audiência aqui na nossa programação. Abraçando aí o nosso amigo Márcio, lá no Genipapo, em Graco Cardoso. Sua mamãe, Dona Hilda, também ouvindo o nosso programa. Obrigado pela audiência aqui dentro do programa Expresso Sertanejo. Mas vamos que vamos, participe você também, peça a sua música, faça a sua dedicatória e Mauro Souza lhe atende aqui nas ondas sonoras de FM Sertaneja, a conquista da região. Seu José Alves não retornou, mas vamos lá, vamos abraçar seu Lié, Dona Ademildes, Fátima, Nanau, Luzia, Bola, Ninho, seu Antônio, toda essa turma boa lá na Lagoa dos Porcos, ouvindo nosso programa. Eu vou para mais um bloco musical aqui dentro do Expresso Sertanejo, no oferecimento de Óticas Aragão, cuidando da sua visão, a melhor de Sergipe. 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Alô, boa tarde.
3: Alô, aí de novo. Eu tô com outro telefone pra ver se vai, meu irmão. O outro não tá prestando.
2: Não é nem os telefones, é a Vivo mesmo que tá complicada, viu? Porque ele já ligou de dois aparelhos e a ligação continua caindo. Mas vamos esperar ver se o José Alves liga novamente para falar conosco aqui dentro do nosso programa. E eu já atendi também o pedido dele aqui dentro do nosso programa. Eu vou atender Dona Jussara, lá no Bugio, em Aracaju, Gilberto, do Povoado Trivo, que já pediram moda aqui dentro do nosso programa, o programa Expresso Sertanejo. Vamos lá, vamos aqui enquanto o seu José Alves está tentando aí a ligação, né? Eu vou... Alô, boa tarde.
3: Alô.
2: Boa tarde, seu José Alves. Vamos ouvir que boa moda hoje.
3: Nós vamos tocar aí Estrela de Ouro.
2: Ofereça.
3: Vou oferecer para a Ivanete, minha filha Boa Vista, aí aqui na Boa Vista, daí eu treinei meu filho, Silvestre Ingra Cardoso, Duda na Firmar, Júnior, meu filho no João da Moto, aí o meu filho aqui no João da Moto, todos meus irmãos no principal, para Judevan no principal, Grubeva na Corujinha, o Tito na Firmar, o Sul, João de Celino, Sofina.
2: Caiu mais uma vez. Eita, meu Deus. Mas eu já ouvi aqui, né, o pedido que ele quer, ele não ofereceu para todo mundo como de costume, mas ele vai curtir sim. Aqui dentro do nosso programa, Trio Parada Dura vai cantar Estrela de Ouro na nossa programação. Dona Jussara, boa tarde.
4: Boa tarde, meu amigo Mauro. Deus abençoe você e a família com muita saúde, muita paz. Eu estou bem, graças a Deus.
2: Amém.
4: E hoje eu gostaria de ouvir a música de Danielzinho, Saudades. Ofereço para todos os ouvintes, para você, para seu Valmir, e enfim, para todos que estão ouvindo este maravilhoso programa.
2: Valeu, minha querida, obrigado pelo carinho da audiência. Toco daqui a pouco e agora eu falo com ele, com o nosso amigo Gilberto, direto lá do povoado Trevo, em Glória, ouvindo e participando no nosso programa.
5: Olá, boa tarde, nosso Usa, boa tarde, ouvintes do Espécie Sertanejo. Mauro, toca pra nós com Adelmar Coelho, Minha Maria.
2: Toca
5: pra você, vai pra todos os ouvintes do AZ de um Lacen, pra não esquecer ninguém. Vamos que vamos, aquele abraço.
2: Valeu, meu amigo Gilberto, obrigado pelo carinho da audiência. Então vamos lá, eu toco Adelmário Coelho, Minha Maria, Danielzinho, Saudade, Trio Parada Dura, Estrela de Ouro. E toco também aqui, dentro do nosso programa, As Marcianas, Quando a Saudade Aperta. Vamos de música no nosso programa.

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2: Olha só, já são 17 horas 34 minutos. Aqui estou de volta para darmos continuidade aqui ao nosso programa Expresso Sertanejo. Agradecendo a você que participa, que interage, que pede a sua música e faz o nosso programa acontecer. Eu quero aqui saudar e abraçar meu amigo Tonho das Peças, o barbeiro Elias Quijeiro, Tonho de Gula, Luzia, Expedito, Zé Aleixo. Abraçar também meu amigo Domingão, Erisvaldo, aí no residencial José Dantas Filho. Um abraço também para o nosso amigo Vasconcelo, para Vilmo, para Dona Maria de Dum, para Dona Maria de Cordula, para Tuca, para Manuel. Abraço também, ouvindo aí o nosso programa, nosso amigo Lombardi e seu Madruga, Rosenilde. Abraço nossa amiga Luciana e Toinho. Enfim, a todos vocês que estão sintonizados, um abraço para seu Dernival, para Dona Fátima, Dona Maria e Maria José, lá na Cajarana. No Tabuado, eu abraço Álvaro, Dona Maria, Marlene, Marli, Lucinha, Pedro, Caleb e Deivinho. Eu toquei no bloco anterior, aqui dentro do programa Expresso Sertanejo, Adelmário Coelho, Minha Maria, e atendi nosso amigo Gilberto, lá do Povoado Trevo, ouvindo e participando aqui do nosso programa. A nossa amiga Jussara, lá no Bugio, em Aracaju, pediu e curtiu Danielzinho Saudade, dentro do Expresso Sertanejo. Seu José Alves, lá no João da Mota, a ligação caindo.

0: toda hora não ajudou, mas ele pediu o trio Parada Dura, Estrela de Ouro, e curtiu também aqui dentro do nosso programa. Eu ainda toquei As Marcianas, Quando a Saudade Aperta, aqui dentro do nosso programa. Mas eu vou para mais um bloco musical, o último bloco musical de hoje, aqui dentro do nosso programa. E eu quero aqui agradecer a ouvinte Maiane, ela que está lá em Santa Catarina, ouvindo o nosso programa, e disse: boa tarde, Mauro Souza, sou Maiane, falo aqui de Santa Catarina, saiba que seu programa é bem visto por aqui. Mando um abraço para os meus familiares aí do povoado São Domingos, na fazenda Massa Dura, em particular minha avó Ivanete. Peço a música de Di Paulo e Paulino, No Céu dos Braços Teus. E aí eu vou atender Maiane, que pediu essa canção e vai curtir aqui dentro do nosso programa. Um abraço aí para dona Ivanete, no povoado São Domingos, ouvindo o nosso programa Expresso Sertanejo, na FM Sertaneja, a conquista da região. Eu ainda toco Barreirito, O Filho do Mundo, e Divino e Donizete, A Sereia e o Nego d'Água, e toco Os Dois Violeiros, Cheiro do Gado, aqui dentro do nosso programa Expresso Sertanejo. Mas vamos que vamos, ainda dá tempo. Peça sua música que eu lhe atendo aqui dentro do nosso programa.
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para nossa alegria, nós temos assim a satisfação de anunciar um menino espetacular, um jovem que veio lá do estado de Goiás, da cidade de Jataí, para tocar viola comigo e com meu irmão. A inspiração dele com certeza foi na viola do Divino, e hoje ele se tornou um grande violeiro. Está aqui o Ronaldo Filho, que vai tocar com a gente um pagode que eu escrevi: A Sereia e o Negro d'Água.

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2: De volta aqui estou para finalizar o nosso programa Expresso Sertanejo, tocando o milionário e José Rico Ancestrais, dois violeiros cheios do gado divino e Donizete, a sereia e o negro d'água, Barreirito, filho do mundo, e de Paulo e Paulino, nos céus dos braços teus, eu atendi Maiane, lá em Santa Catarina, dedicando aí para sua avó, Dona Ivanete, lá no povoado São Domingos, ouvindo e participando aqui na nossa programação. Obrigado pelo carinho da sintonia. 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Hoje, finalizar o programa mais cedo um pouquinho, né? Questão de alguns minutos, mas é porque temos outro compromisso daqui a pouco. E assim vamos nós. Agradecer a você que interage, que participa, a você que fica sintonizado ouvindo as músicas e os pedidos dos nossos ouvintes, o nosso muito obrigado. E assim eu finalizo o Expresso Sertanejo de hoje. Prometo retornar amanhã, 6 da manhã, para mais um programa Voz da Cidadania, o maior volume de informações no seu rádio, aqui na FM Sertaneja, a conquista da região. Em nome do nosso diretor-presidente Valmir Andrade, eu deixo meu abraço, meu aperto de mão para todos os locutores e locutoras que fazemos a família FM Sertaneja. A vocês, amigos ouvintes, o meu muito obrigado, porque a Deus eu agradeço o dom de falar, o dom de caminhar e o dom de enxergar, para poder sair da minha casa e vir até aqui conduzir com vocês e para vocês mais um programa Expresso Sertanejo e dizer que Deus capacita os escolhidos. Eu sou Mauro Souza, aqui estou fazendo história. A todos uma boa noite e até amanhã, 6 da manhã, se assim o nosso bom Deus nos permitir. Paz e bem.
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4: 18 horas e 36 minutos.

0: Valeu.
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2: 18 horas e 47 minutos.

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0: 19h06.
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2: 19 horas e 33 minutos.

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4: 20 horas e 4 minutos.

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1: Obrigado, obrigado.
2: Seguro, obrigado.
0: Isso é resenha Kleber e Cauã. Onde menos é mais.

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3: 21 horas.
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